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1: 10:02.
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0: gente está vivendo um dia muito feliz, com certeza, para a nossa carreira também. Quer estar junto com esses grandes nomes da música sertaneja que o Brasil inteiro ama. A gente que um dia esteve lá no meio do povão. Quantas vezes assistindo Chitãozinho Chororó e hoje
1: estamos aqui com vocês.
0: A gente está muito feliz, muito contente. É um dia que vai ficar guardado para sempre no nosso coração, na nossa memória.
1: Com toda certeza, são nossos paisões.
0: Com certeza. Parabéns, Chitãozinho Chororó.
1: Parabéns.
2: Obrigado a você também.
1: Obrigado, São Paulo.
0: Valeu. Valeu, gente.
2: Bonita música.
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1: 11:04.
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0: delícia, cara. Tem que respeitar.
1: Meia-noite 29.
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2: 12:32.

7h46.

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0: 51. 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
2: 1:03.
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1: 1h32.
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0: 1:58.
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2: 2:03.
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0: 12:51.
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1: 3 e 2.
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0: Yasmin Santos!
1: Yasmin Maria!
2: Muito bom, Yasmin.
0: Que energia linda!
2: Obrigado, meu amor, que Deus te abençoe.
1: Obrigado pelo convite, tá?
2: A gente que agradece.
1: Realização
2: que Deus abençoe
1: de um
2: muito.
1: Sonho estar aqui com vocês.
2: Obrigado por ter vindo a brilhantar essa noite pra gente.
1: Muito, muito, muito.
2: Amém.
0: Tamo junto. Conta com a gente sempre. Faz muito barulho pra Yasmin Santos, por
1: muito
0: favor,
1: obrigado,
0: gente!
1: São Paulo!
3: 3:17.

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1: 3:30.
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0: Obrigado, gente.
1: Obrigado, gente.
2: Senhoras e senhores, uma salva de palmas, seu Guilherme Venuto.
0: Muito obrigado.
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2: 4h23.
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1: 5 e 1.
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1: 6h39.
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2: 6h58.
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Agora 7:03 em Campos do Jordão, 7:03. Muito bom dia. Começou, está no ar mais uma edição do Jornal da Campos FM. Aqui você fica sempre bem informado, bem informada sobre tudo o que acontece em Campos do Jordão, no alto da Serra da Mantiqueira. Jornal da Campos FM tem produção e apresentação deste amigo de vocês, jornalista Cláudio Borges. A direção geral é dele, Cícero do Forró. Alô, Cícero, bom dia. Bom dia, Maria das Graças, alô Graça, alô Gracinha, Cicinho, Giovanni Ferreira. Bom dia a toda a família. Falando em família, bom dia, família 104.9. Colegas, companheiros, radialistas, jornalistas, locutores, comunicadores, aqueles que fazem desta a rádio líder absoluta de audiência no alto da Serra da Mantiqueira. Bom dia. Bom dia ao Vander Vieira, que já está lá tomando aquele café da manhã reforçado, né? Nesse início de manhã de terça-feira, 14 de julho de 2026. Alô, Vander Vieira, se preparando. Daqui a pouco, a partir das 8 horas da manhã, ele estará aqui com o show da manhã. Daqui a pouco, a partir das 8 e até o meio-dia, com muita alegria, Vander Vieira comanda amanhã no show da manhã, aquele showzaço com muitas atrações. Bom dia, Vander Vieira. Às 12 horas tem João Araújo. Alô, João Araújo, bom dia, João. O homem do almoçando com música, músicas de qualidade do presente e do passado, especialmente selecionadas para você, além dos abraços, das mensagens, né, das informações, das entrevistas, quando tem geralmente nas sextas-feiras, né, e a palavra de Deus ao seu coração, a oração que traz realmente esperanças para os nossos dias, e os mais lindos louvores com João Araújo, logo mais a partir do meio-dia, almoçando com música. Eu retorno às 14 horas no show da tarde, às 16 horas. Bom dia a você, Sidney Silva, o homem da Super Tarde, e depois Geração Sertanejo, comunicador das massas. Sidney Silva recebe aquele abraço especial aqui do Cláudio Borges. Bom dia ao Sidney Silva. Bom dia aos companheiros do final de semana. Tony Charles, poeta, chefe cozinheiro, comunicador, o homem faz realmente de tudo. Grande Tony Charles, grande abraço. Bom dia, Tony. Bom dia, Jano Santos, que chega no sabadão também com aquele sertanejão bom demais. Um grande abraço, viu, Jano Santos. Aos domingos tem Juninho Melo e o programa da Igreja Católica aqui na programação 104.9. Aos comunicadores, radialistas, jornalistas, colegas aqui de rádio, bom dia. Uma excelente terça-feira. Bom dia aos nossos apoiadores culturais, lojistas, comerciantes, empresários da nossa Campos do Jordão, que nos dão esse apoio que é fundamental para que nós estejamos no ar diariamente, não é? Trazendo música, alegria, informação, notícia, promoções, prestação de serviço e a participação direta dos nossos ouvintes. Aos nossos apoiadores culturais, o nosso agradecimento especial. Ótima terça-feira, excelentes vendas, ótimos negócios. Bom dia a você, meu amigo, minha amiga, meu irmão, minha irmã. Alô, vovô, alô, vovó, onde quer que você esteja, em casa, na rua, no automóvel, levando a gente de carona, muito obrigado, viu, pelo carinho aí da audiência, pela sintonia, pela preferência, né, no dia de hoje. Excelente, fantástica, incrível terça-feira para você, é o nosso desejo no dia de hoje, viu? Muito obrigado a você que sintoniza o 104.9 no seu aparelho de rádio, a você também que nos ouve através do site da Campos FM, do aplicativo que você baixa na Play Store, ou então também através da nossa live no Facebook. Agora 7:08, hoje é terça-feira, 14 de julho de 2026. Estamos aí no dia de número 195 do ano. Estamos no dia de número 195 do ano. Faltam exatamente 170 dias faltando para 2027.

Muito bem, vamos à frase do dia. A frase do dia hoje é: é importante agradecer pelo hoje, sem nunca desistir do amanhã. É importante agradecer pelo hoje, sem nunca desistir de amanhã. Frase do pensamento contemporâneo.

7h09, efemérides alusivas ao dia de hoje, as comemorações do dia. Hoje é dia do hospital, dia, tem cada coisa, né? Dia da fita métrica, dia do macarrão com queijo, dia da liberdade de pensamento, dia do administrador hospitalar, dia do engenheiro de agricultura. Dia do combate à doença vascular periférica. Essas as efemérides alusivas ao dia de hoje.

Muito bem, agora 7h11, vamos à previsão do tempo para esta terça-feira. Segundo a meteorologia, esta será uma terça-feira, um dia de sol, com algumas nuvens no céu jordanense, mas não chove. A temperatura variando entre a mínima de 3 e a máxima de 15 graus. Umidade relativa do ar em 99%. Velocidade dos ventos em 7 quilômetros. O sol nasceu às 6 horas e 42 minutos e vai se pôr às 17 horas e 33 minutos. Estamos na fase da lua nova.

0: Muito bem, agora 7 horas e 13 minutos. Hoje não temos aqui a previsão do tempo da Defesa Civil, então vamos lembrando que a previsão do tempo no Jornal da Campus FM tem o apoio cultural da Loja Tempo. 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

agora 7 horas e 15 minutos. Campos do Jordão ganha parque de experiências noturnas. Imagine um lugar repleto de luzes, cores e sons, onde cada espaço desperta no visitante sensações inesperadas em uma verdadeira jornada de descobertas. Assim é o Brincalúmios, o mais novo parque temático de Campos do Jordão. A atração nasceu na China, se espalhou pelo mundo e agora chega a Campos do Jordão com espaços lúdicos e sensoriais, explicou Walter Cavalheiro, sócio proprietário do parque. Cada ambiente cenográfico representa um universo diferente, onde adultos, idosos e crianças soltam a imaginação. Na cidade dos pirulitos, doces gigantescos e casas de guloseimas transportam para o mundo das fantasias infantis. Já a Floresta Encantada é repleta de cogumelos luminosos e guardiões que protegem as árvores. Animais fantásticos também estão no roteiro, com a exposição de elefantes e outras criaturas monumentais, iluminadas, que dão um toque de aventura no passeio. O percurso passa ainda por uma verdadeira exploração espacial, onde uma cenografia cósmica convida o visitante a viajar para outro planeta. Além da aventura fora da Terra, há também um mergulho pelo mundo dos oceanos que expõe sua biodiversidade de maneira lúdica e impressionante. Em todos os cenários, atores representando personagens interagem com o público, tornando ainda mais real a experiência. Entre cores vibrantes e efeitos luminosos, o percurso termina na Casa Oktober, que além da gastronomia, apresenta o melhor da cultura alemã. É o local onde todos terão uma experiência de como é a Oktoberfest em pleno inverno de Campos do Jordão, ressaltou Walter Cavalheiro, que espera receber durante a temporada cerca de 120 mil turistas. Este é mais um parque temático que chega a Campos do Jordão. A cidade já recebeu cerca de R$1 bilhão de empreendedores que investiram em novos atrativos na cidade. Quando uma cidade turística atinge o auge, o grande desafio passa a ser se manter nesse nível. Isso exige cuidado constante e novas estratégias, ressaltou o prefeito Caê. O parque Brincalúmios fica em Campos do Jordão até o dia 27 de setembro. Agora 7:18. Letreiros iniciam nova promoção turística de Campos do Jordão. O portal de entrada de Campos do Jordão, um dos pontos turísticos mais fotografados, deixou de ser a única atração a quem chega à estância. O símbolo do acolhimento jordanense agora divide as atenções e também os cliques com um letreiro gigante escrito "Aqui você respira Campos do Jordão". A intenção é destacar não apenas o ar puro, mas também os outros ares existentes na cidade mais alta do Brasil. Em julho, por exemplo, a estância respira cultura com a realização do Festival Internacional de Inverno, o maior da América Latina. Tão tradicional quanto o próprio frio, o evento de música clássica tornou-se a temática do letreiro, que foi envelopado com imagens de instrumentos musicais. A iniciativa faz parte do projeto Todos os Campos, cujo objetivo é ressaltar as experiências de Campos do Jordão ao longo do ano nos campos da cultura, da gastronomia, do esporte, do lazer e, claro, da natureza, o seu maior atrativo.
não é apenas uma nova cidade, mas revelar a cidade que sempre esteve aqui, destacou o publicitário Sérgio Valente, autor do projeto que doou a campanha ao município. Além do portal, outros dois letreiros idênticos também foram instalados ao lado da ciclovia, em Vila Jaguaribe e na Praça de São Benedito, em Vila Capivari. Todos vão mudar de identidade de acordo com a pluralidade de vivências e atividades previstas durante as quatro estações. Esse conceito está presente no slogan "Aqui você respira", que convida o turista a respirar a cidade o ano inteiro. Além dos letreiros, o projeto prevê ainda a criação de materiais impressos, quiosques com informações turísticas, entre outras estratégias de promoção. Temos uma comunicação muito bem feita, ressaltando a cidade mais alta do Brasil. E agora, partimos para uma nova etapa que relembra a busca da cura na época da tuberculose, reforçando que a cidade é sinônimo de bem-estar até hoje, explicou Fábio Zar, secretário de Desenvolvimento Econômico e Turismo. Assim, Campos do Jordão busca se consolidar como um destino de experiências únicas, vividas não somente na alta temporada, mas de janeiro a janeiro. Esse é o grande trabalho que estamos fazendo para diminuir a sazonalidade. E com este projeto, o letreiro torna-se mais um atrativo que, com certeza, vai contribuir para Campos do Jordão alcançar o mundo, celebrou o prefeito Carlos Eduardo, o CAE. Agora 7h21.

0: agora 7:22.
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armário do restaurante. Segundo a Polícia Militar, o suspeito fugiu e não havia sido localizado durante o encerramento da reportagem. Equipes realizavam diligências para tentar encontrá-lo. O homem, a vítima, foi encaminhado ao pronto-socorro do Complexo Municipal de Saúde de Campos do Jordão, onde passou por avaliação médica. Segundo o registro policial, o ferimento foi considerado superficial e o estado de saúde da vítima era estável, permanecendo em observação para a realização de exames complementares. Ainda conforme o boletim de ocorrência, o local foi prejudicado. O local da ocorrência ficou prejudicado para a realização da perícia. O caso foi registrado no 1º Distrito Policial de Campos do Jordão, localizado no bairro Capivari, como lesão corporal leve. Como o caso foi registrado como lesão corporal de natureza que depende de representação da vítima, a polícia informou oficialmente que a vítima tem até 6 meses para manifestar um interesse em processar criminalmente o autor. Agora 7h25. Homem procurado pela justiça e capturado pela Polícia Militar durante a Operação Inverno em Santo Antônio do Pinhal. Um homem de 26 anos, procurado pela justiça, foi capturado pela Polícia Militar em Santo Antônio do Pinhal durante atividade delegada realizada no âmbito da Operação Inverno. De acordo com informações da Polícia Militar, durante patrulhamento pela via, os policiais abordaram um veículo Honda Civic. Na vistoria, nenhum material ilícito foi encontrado. No entanto, após consulta aos sistemas policiais, foi constatado que o condutor não possuía carteira nacional de habilitação e era procurado pela justiça em razão de um mandado de prisão de natureza civil. Após as medidas administrativas cabíveis, o homem foi conduzido ao 1º Distrito Policial de Santo Antônio do Pinhal, onde permaneceu detido à disposição da justiça. Agora 7h27. Quatro pessoas são conduzidas à delegacia após confusão em hotel de Campos do Jordão durante a Operação Inverno. Quatro pessoas foram conduzidas ao 1º Distrito Policial de Campos do Jordão após uma ocorrência de lesão corporal registrada durante a Operação Inverno 2026. A Polícia Militar foi acionada por volta da 00h02 da madrugada de ontem, segunda-feira, para atender uma denúncia de briga generalizada em um hotel localizado no Jardim do Embaixador, aqui em Campos do Jordão. Segundo informações da ocorrência, ao qual foi registrado no boletim de ocorrência, né, um hóspede acionou a polícia após relatar ter ouvido uma criança pedindo socorro e suspeitar de agressões dentro de um dos quartos. Ainda conforme o registro, ao deixar o quarto, outro hóspede teria iniciado uma discussão que evoluiu para agressões físicas entre os envolvidos. Durante o atendimento, a criança e sua mãe foram encaminhadas ao pronto atendimento do Complexo Municipal de Saúde de Campos do Jordão para avaliação médica. Conforme o atendimento realizado, não foram constatadas lesões na criança. As partes envolvidas foram conduzidas ao 1º Distrito Policial, no bairro Capivari, onde a autoridade de plantão determinou o registro da ocorrência por lesão corporal leve. Um dos envolvidos apresentava um ferimento decorrente do empurrão relatado durante a confusão. Após o registro da ocorrência, todos os envolvidos foram

liberados e orientados a prosseguir com as medidas cabíveis na esfera civil. A ocorrência, que começou às 00h02, terminou às 5h50 da manhã. Agora, 7h29.

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Agora 7h37, tradição milenar do taiko é destaque na Festa da Cerejeira em Flor em Campos do Jordão. A força, o ritmo e a energia dos tambores japoneses, o taiko é um dos grandes destaques da Festa da Cerejeira em Flor. O evento acontece no Parque das Cerejeiras, nos finais de semana de 25 e 26 de julho, 1, 2, 8, 9, 15 e 16 de agosto, das 9 às 16 horas, aqui em Campos do Jordão, reunindo uma das maiores programações de taiko do país dentro de um festival de cultura japonesa. Inspirada no tradicional Hanami japonês, a Festa da Cerejeira em Flor oferece uma imersão na cultura oriental em meio ao espetáculo de cerca de 800 cerejeiras em flor, em tons de rosa que simbolizam a renovação, a esperança e a contemplação da natureza. A edição deste ano confirma a participação de 16 grupos de taiko da cidade de São Paulo e do interior, incluindo formações premiadas em competições nacionais, como o Osasco Todori Daiko, campeão em categorias do Festival Nacional de Taiko, reconhecido por sua técnica, sincronismo e potência cênica. Outro destaque é o Kogai Vandaiko, um dos poucos grupos do Vale do Paraíba dedicados à arte do taiko, reforçando a expansão e o fortalecimento da cultura japonesa na região. O evento também contará com grupos de Okinawa, conhecidos por suas apresentações vibrantes, figurinos coloridos e danças tradicionais que encantam o público. Entre os destaques da programação está ainda a participação do grupo Pipa, formado por crianças autistas, que apresenta uma performance de taiko, reforçando a inclusão e o poder transformador. Mais do que música, o taiko é uma manifestação cultural milenar japonesa que une corpo, ritmo e espiritualidade, originada em rituais religiosos e festividades comunitárias, sendo hoje símbolo de disciplina, trabalho em equipe e expressão coletiva. Além do taiko, a programação inclui danças típicas japonesas, odori, artes marciais, bazar cultural e o quarto Sakura Anime Show, com um concurso de cosplay. A agenda musical traz apresentações de Ricardo Nakase, Fábio Tanabe, Norton Miyazaki e Arnaud Wine, entre outros. O evento também promove um encontro multicultural com danças folclóricas internacionais, reunindo o grupo de Rambinas na Lituânia, grupo Rambinas da Lituânia, o grupo Volga da Rússia, o grupo Kiev da Ucrânia, ampliando o diálogo entre diferentes tradições culturais. Outra novidade é a revitalização do Túnel dos Desejos, onde visitantes poderão escrever mensagens em plaquinhas de madeira em formato de flor. Ao final ocorre o ritual de queima do Tanzaku, simbolizando a transformação dos desejos em fumaça e sua conexão com o universo. A festa também oferece gastronomia japonesa tradicional, como sushi, tempura, yakisoba, udon e mochi, além de opções da Serra da Mantiqueira, em uma experiência cultural completa com o público e artistas vestidos com trajes típicos. A Festa da Cerejeira em Flor é promovida pelo Sakura Home Residencial Senior, ligado à Associação Nipo-Brasileira de Assistência Social, Enkyo. Toda a renda é destinada à manutenção do residencial e do Parque da Cerejeira, fortalecendo ações sociais, programas de longevidade
e preservação da cultura japonesa no Brasil. Os ingressos podem ser adquiridos pelo Simpla, através do www.simpla.com.br/produtor/Parque da Cerejeira. Agora 7h42.

7:42. Comerciantes do Capivari devem passar a utilizar ecoponto para descarte de resíduos. A partir desta semana, os comerciantes que utilizam as caçambas da Avenida José Manuel Gonçalves deverão realizar o descarte de resíduos no ecoponto Capivari, que funciona 24 horas por dia. As caçambas existentes no local já foram removidas. O ecoponto Capivari está localizado na rua Silvio da Costa Rios, número 33, na rotatória atrás da escola Nicola Padula, e foi preparado para receber os resíduos separados em duas categorias, rejeitos e materiais recicláveis. Antes de realizar o descarte, os comerciantes deverão fazer a separação dos materiais, procedimento considerado essencial para garantir que cada resíduo tenha a destinação correta e possa ser encaminhado para o tratamento adequado. O funcionamento é simples, basta separar os resíduos, abrir o compartimento correspondente e realizar o descarte. O ecoponto funciona 24 horas por dia, todos os dias da semana, permitindo que os comerciantes utilizem o espaço no horário mais conveniente para suas atividades. Outra característica da estrutura é o monitoramento por câmeras, que contribui para a segurança dos usuários e para a utilização adequada do espaço. Com a retirada das caçambas da Avenida José Manuel Gonçalves, o ecoponto passa a ser o local destinado ao descarte de resíduos produzidos pelos estabelecimentos da região, contribuindo para manter o Capivari mais limpo, organizado e sustentável. Agora, 7:45.

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0: Agora, 7 horas e 47 minutos, 7h47, vamos à participação aqui do nosso repórter, né? O Casagrande participando com a gente aqui, sempre que possível ele participa com a gente, né? Participando com a gente aqui do Jornal da Campus FM. Vamos ouvi-lo. Nós estamos com um pequeno problema técnico aqui, né? Em virtude dos nossos equipamentos, mas vamos tentar aqui.
1: Bom dia, Campos do Jordão. Bom dia a todos os ouvintes da Campos FM 104.9. Estamos aqui mais um dia na audiência desse programa Jornal da Manhã, né? Que quem vos fala é o Casagrande. E hoje, seu Cláudio, queria fazer uns comentários que ontem, né, na Câmara Municipal. Foram algumas pautas, inclusive a fragilidade do sistema de saúde, né? Houve até algumas reivindicações lá. Então, discutir algumas coisas lá, os vereadores, né? E eu gostaria, como cidadão, que realmente um dia, né, acontecesse de ter um hospital para atender todas as necessidades aqui da população, né? O meu plano de saúde também não consigo utilizá-lo aqui. Quem sabe um hospital melhor podia ter uma negociação e eu poder me tratar aqui quando eu precisasse de algo mais profundo da saúde para utilizar, né? Gostaria muito que desse certo. Infelizmente, já vem vindo isso de anos, né? De outras administrações também que tentaram e não conseguiram resolver o caso. Acredito que hoje está bem melhor do que já foi no passado, né? O
0: Perfeito.
1: sistema. Inclusive o prefeito atual, eu acompanhei um caso onde uma pessoa teve muita necessidade, ele deu toda a atenção, sabe? Tudo que precisou, ele se
0: Oi,
1: dedicou. Isso eu tenho que colocar em pauta, porque
0: claro.
1: foi honrosa, né? Ele foi lá e ficou até o fim ajudando a pessoa.
0: Perfeito.
1: Isso foi legal da parte do prefeito. E com relação às outras pautas, foram várias, né?
0: Claro.
1: Acho que essas que eu vou citar, as mais importantes, a utilização do sistema operação final de semana na rodovia teria que realmente ser usado todo o tempo em que tiver
0: Claro.
1: a temporada em Campos do Jordão. Porque
0: Perfeito.
1: as pessoas vão embora e demora muito para subir, e demora 2 horas para descer, entendeu? E reclamam muito. E seria muito interessante ficar utilizando mesmo todo final de semana, operação descida, operação subida, né? Fazer o sistema funcionar, né? Até que chegue aí a terceira faixa ou a duplicação, né? Conforme dito aí pelo governador. Quem sabe
0: Exatamente.
1: isso aconteça também, né?
0: Sim.
1: E por fim, uma pauta também interessante que o Felipe Sintra colocou no ar seria a utilização do ecoponto, né, pessoal?
0: Claro.
1: A utilização do ecoponto lá no Capivari, tomara que o pessoal comece a usar,
0: Perfeito.
1: pense muito bem no lixo. Nós já conversamos sobre o lixo aí na população, né? Que fazer a pessoa individual tem que acoplar o seu lixo, fazer a telinha na lixeira, colocar na hora que o lixeiro está passando, sabe? Isso tem que ser falado todo dia para as pessoas cuidarem do lixo, para a gente ter uma vida de maior qualidade, entendeu? Uma
0: Exatamente.
1: saúde melhor. E o pessoal do Capivari que utilizar o ecoponto foi feito, foi gasto,
0: Claro.
1: sabe? É um negócio que pode dar melhoria ali para a região, tirar aquele monte de lixo que fica lá no umas caçambas lá, e o pessoal direcionar o lixo para o lugar certo,
0: Perfeito.
1: entendeu? Ficar um aspecto melhor para o turista. A gente precisa do turista. A cidade, ela é a base da economia, é o turismo. Às vezes o pessoal questiona, mas foi feito tal coisa para o turismo. Mas, gente, a gente precisa do turismo para que retorne o dinheiro para a
0: Perfeito.
1: cidade.
0: Claro.
1: Para ter o trabalho, o hotel para funcionar, tem que ter turismo.
0: Eu tô.
1: Entendeu? As atrações, tudo tem que ser, senão até o nível de emprego vai ser menor. A gente
0: Exatamente.
1: precisa do turista. Eu sei que às vezes o pessoal reclama de, né, que faz muita coisa para o turista, mas também é feito bastante coisa para a população. Eu
0: Perfeito.
1: acompanho.
0: Claro.
1: É feito bastante coisa para os jordanenses. Os jordanenses têm bastante benefício, lógico.
0: Sim.
1: Pode ter melhorias? Pode, mas
0: Claro.
1: as coisas vão acontecendo, né?
0: Exatamente.
1: Tá bom, seu Cláudio?
0: Opa.
1: Bom dia a todos aí e vamos que vamos. Boa semana.
0: Obrigado. É isso aí, o nosso repórter Casagrande, né? Participando aqui junto com a gente na edição de hoje aqui do Jornal da Campus FM e, né, falando corretamente corretos aí os pensamentos, as falas do Casagrande, né? Participando mais uma vez, e a sua participação é sempre muito bem-vinda, viu? Grande abraço para você, uma excelente terça-feira.

Agora, 7 horas e 52 minutos, está na hora já, não é? De... agradecer aqui os bom dia dos nossos amigos ouvintes, né? Bom dia, Dudinho, ligadinho lá no Santa Cruz, Ana Maria de Souza. É, a Ana, corintiana bacana, Ana Maria de Souza, alô, Ana, bom dia. É, deixa eu ver aqui quem manda. É, bom dia a todos os ouvintes da rádio, uma ótima terça-feira a todos. Tem um nome aqui, não tem, final 62, final do telefone 62. Genésio Paraná, oi Genésio, bom dia, grande abraço aí ao Genésio Paraná, me diz, olá Cláudio Borges, bom dia Genésio Paraná do bairro Monte Carlo, ótima terça-feira para todos nós, obrigado aí ao Genésio Paraná. Ao final do telefone 62 é o Carlos da Vila Albertina, oi Carlos, obrigado aí também aí pela sua participação, pelo bom dia. Mais uma vez um abraço, né? Um abraço forte aí ao Adalberto Casagrande, né? É, agradecendo a sua participação e trazendo sempre informações relevantes aqui ao Jornal da Campos FM. Melhorou, Adalberto? Está melhor? Melhorou agora? Né? Se puder me dizer como é que está, né? Ele falando aqui do som, né? Do som da Campos FM, tomara que esteja tudo certo, esteja melhor. Deixa eu ver se eu resolvo por aqui, então, Adalberto.

Agora 7:54, 7:54. Melhorou, né? Obrigado pelo toque, viu? Companheiro, é porque às vezes pode dar algum probleminha aqui, né? Com a participação de vocês, dos nossos ouvintes, a gente arruma aqui rapidamente. Obrigado, Adalberto. Além de participar, né, trazendo informações, trazendo notícias importantes, além do seu comentário sempre abalizado, né, sempre com um conhecimento daquilo que fala, também nos ajudando aqui no som da Campus FM, né? Procuramos fazer sempre o melhor para vocês. Agora, ao vivo, né, tudo pode acontecer. Então, se de repente em algum momento der qualquer problema, se você notar, o som diminuiu, aumentou, aconteceu alguma coisa, pode mandar mensagem que nós consertamos rapidamente, tá bom? 7:55, vamos ver se vai dar tempo de eu falar os demais. Bom dia, né? Vamos que vamos, rapidinho. A Cris Lima manda o seu bom dia, a Silvana Aparecida, Maria José, a Ana Maria, a Márcia Alves Rodrigues, o Leandro Barros, a Vilma Maria, a Maria Helena, Wanda Cardoso, oi Wanda, Wanda Cardoso também mandando o seu bom dia, Tere Dias, Joselina Antunes, a Vera Lúcia Dias, a Lídia Aquino, a Claudete Chagas, a Pri Santos, a Wanda Cardoso, Maria Zilda. Muito bem, acho que deu tempo de falar de todos. Se eu esqueci alguém, me perdoe, viu? Muito obrigado a todos que estiveram conosco em mais uma edição do Jornal da Campus FM. Voltamos, se Deus quiser, logo mais às 14 horas, no Show da Tarde. E aqui, no Jornal, amanhã, às 7 horas. Na sequência, Wander Vieira comanda o Showzão da Manhã. Obrigado, fiquem com Deus, fiquem com Wander Vieira. Uma excelente terça-feira e até logo mais à tarde, se Deus quiser. Bom dia a todos.

0: A Argentina garantiu vaga nas semifinais da Copa do Mundo de 2026 ao vencer a Suíça por 3-1 em Kansas City pelas quartas de final. A equipe argentina abriu o placar com Mark Allister de cabeça após cobrança de escanteio de Messi. A Suíça reagiu e empatou ainda na primeira etapa, mas a seleção sul-americana retomou o controle do jogo no segundo tempo, criando as melhores oportunidades e pressionando até voltar à frente no marcador. Nos minutos finais, a Argentina confirmou a classificação com mais 2 gols e fechou a vitória por 3-1. Com o resultado, os atuais campeões do mundo avançam às semifinais, onde enfrentarão a Inglaterra na luta por uma vaga na grande decisão da Copa do Mundo de 2026.
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5: 8 horas.
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abençoado, maravilhoso dia, Campos do Jordão. Bom dia, Campos do Jordão, Santo Antônio do Pinhal, São Bento do Sapucaí, Sapucaí Mirim, Paraisópolis, Brasópolis, Venceslau Brás, Delfim Moreira.

ao senhor e à senhora para poder entrar em sua casa, em seu trabalho, em sua vida. Bênção, minha mãe! Bom dia, Suíça brasileira, mais alta do Brasil! Bom dia, Vila Ferraz! Hoje é dia de feira. Bom dia a todos, feirantes, a todos os moradores aí da Vila Ferraz. Bom dia, Vila Fracalanza, Jardim Floriano Pinheiro, Vila São Paulo. Bom dia, Bernécia. Fala de Saveiro, bom dia. Tem café no bulho ou não? Ótimo dia, Morro das Andorinhas, Jardim Freoreste, Britador, Santo Antônio, Vila Selmara, Taquaral, Alto da Boa Vista. Bom dia, Vila Santa Cruz, Vila Maria, Vila Rica, Vila Ekman. Oi, Dani Marcondes, vamos levantar, deixa o cachorro dormir sozinho, menina. Ótimo dia, Vila Nair. Pica-pau, Brancas Nuvens. Bom dia, Vila Elisa. Vila Bertina. Bom dia, Floresta Negra. Jair Rocha Pinheiro. Ótimo dia. Vilas Cláudio, Cristina, Serra Azul e 2, Vista Alegre. Ótimo dia, Vila Loli. Bom dia, Céu Azul. Monte Carlo, Vila Britânia, Vila Paulista Popular, Vila Telma. Ótimo dia. Jaguaribe, Vale Encantado, Jardim Márcia, Campista. Ótimo dia, Jaguaribe, Vila Guarani, Círculo Operário, Vila Nadir, Vila do Bie, Vila Sodipe, Vila Inglesa, Alto da Vila Inglesa, Capivari, Nova Capivari, Alto do Capivari, bom dia. Ótimo dia, Morro do Elefante, Recanto Feliz, Parque Romeu Montoro, Descansópolis, Rancho Alegre, Jardim Embaixador, Horto Florestal, Horto, Bairro do Charco. Bom dia, Jardim Cataguases, Jardim Miraflores, Jardim Atalaia, Jardim Califórnia. Ótimo dia, Gavião Gonzaga. Ótimo dia, Matadouro, Melos, Renópolis, Zé da Rosa. Bom dia, Barrado. Bom dia, Baú. Bom dia, Suíça brasileira, a qual amo tanto.

0: 8h16, show da manhã, show de alegria, seu rádio. Bom dia a todos os nossos queridos amados ouvintes. Satisfação, alegria poder estar com vocês nesta linda, abençoada e iluminada manhã de terça-feira, 14 de julho de 2026. Vamos juntos comigo, Wander Vieira, com muita música, informação, prestação de serviço e o mais importante, atender a você ouvinte. A Dupla Call, show da manhã, está no ar. Vamos agora ao primeiro bloco, a notícia do mundo dos famosos, o tititi da fama, o fofocando.
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2: Fala, gente, tudo bem? Nós estamos chegando aqui na nossa rádio preferida, maravilha de programação, chuchu, tudo certo? Tudo jóia, tudo ok, tudo ok. Hoje é terça-feira, é dia 14 de julho de 2026. Muito bom estar aqui, eu sou o Cauê. E a partir de agora tem o nosso Fofocando. A gente vai saber quais são os destaques aí do mundo dos famosos, né? Bom, a primeira de hoje é sobre a cantora Shakira. Gente, recentemente ela usou as redes sociais, não sei se vocês viram, para alertar os seus seguidores sobre a circulação de imagens falsas criadas com inteligência artificial. Em publicação feita nos stories lá no Instagram, a artista afirmou que os registros vêm sendo usados para associá-la a situações que nunca aconteceram. Segundo a Shakira, algumas dessas imagens colocam ao lado de pessoas com quem ela nunca esteve ou em contextos que não correspondem à realidade. Ela também relatou que os conteúdos têm sido utilizados em campanhas publicitárias sem a sua autorização, né? Nas últimas semanas têm circulado várias imagens delas aí, geradas por IA, colocando ela em situações que nunca aconteceram lá de pessoas que ela nunca esteve, disse ela, escreveu ela, né? A artista destacou que reconhece o avanço das novas tecnologias, mas informou que sua equipe está tomando medidas para identificar e remover os conteúdos falsos. A Shakira também agradeceu aos fãs por ajudarem a distinguir aí as imagens reais das produções geradas pela inteligência artificial. Segundo ela, o apoio do público tem sido importante para evitar a disseminação de informações falsas e rumores envolvendo a sua imagem. Pois é, e hoje é tão comum, né? Hoje qualquer pessoa vai lá e cria uma imagem de IA, coloca, por exemplo, a Shakira do nosso lado aqui agora, nesse momento. Tem muita gente fazendo isso com outros famosos, né? A situação tá meio que fora de controle, né, gente? Tá, não tá? Hã? Vamos colocar a Shakira aqui agora. É só pedir pro IA fazer isso. E é de graça, né? É, coisa de doido. E o nosso Fofocando, gente, claro, volta já já com a nossa segunda de hoje para falar do apresentador Rodrigo Faro. Ele foi condenado pela Justiça de São Paulo por participação em campanhas publicitárias de uma empresa. Eita! Daqui a pouco eu vou contar o detalhe de tudo que aconteceu nesse babado aí. Então continue aqui na melhor programação do Brasil e até daqui a pouco.
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0: Às 8h28, vamos agora com o primeiro bloco dos horóscopos do Dico de hoje.
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2: Agora as previsões para Áries, Touro e Gêmeos.
3: Signo de Áries. Nascidos entre 21 de março a 20 de abril.
4: Áries. O dia promete. A lua nova traz harmonia com a família e um ambiente incrível em casa. Afinidades serão fortalecidas. Com o crush, aproveite essa energia boa para resolver assuntos pendentes. Entender as peculiaridades de cada um e colocar o amor em primeiro plano é a chave.
3: Signo de Touro. Nascidos entre 21 de abril a 21 de maio.
4: Touro. O céu aponta um bom dia para se comunicar com empatia e carisma. Ótimo para os estudos. No amor, é uma boa hora para entender melhor o relacionamento e reforçar os laços com o crush. Nas amizades, as conversas estão em destaque. Não tenha medo de se expressar.
3: Signo de Gêmeos. Nascidos entre 22 de maio a 21 de junho.
4: Gêmeos. O céu sinaliza novas oportunidades para usar a criatividade. Quem sabe até uma forma extra de conseguir uma graninha. No amor, as emoções...

0: temporadas. Boa hora para repensar como você tem encarado os sentimentos. Nas amizades, tudo tranquilo. Na escola, o estudo flui como nunca.
1: Já já voltamos com as previsões para Câncer, Leão e Virgem.
2: Oito e trinta. Primeiro sucesso musical de hoje vai pra ele, meu amigo Jacaré. Fala, Jacaré, bom dia. Cara, você deve estar sentindo frio hoje, hein? Você viu o pinguim ali na Vila Nova Suíça, meu amigo? Rapaz, que frio que tá fazendo. Mas em compensação, tá um lindo dia de sol, hein? Prefiro a geada do que aquela garoa, como meu pai dizia, xixelenta, meu pai amado. Um abraço a você, a todos aí no Menoncelo, sempre ligadinhos no show da manhã. Vai pra você, eu sei que você não bebe, mas seu carro bebe. Vamos de Antônio e Gabriel, bebendo mais que Opala. Vai também um abraço pra toda a família Zati Zati. Show da manhã, tocando aquilo que te toca.

7h33. Bom dia a todos os nossos queridos amados ouvintes. É sempre bom receber mensagem de quem a gente ama, de quem a gente gosta. Marcondes, já vou tocar o seu sucesso, a sua música que toca no seu coração, mas antes eu vou atender ele, que já tinha pedido antes, tá desde as 3 da manhã de pé, viu o pinguim pra rua, meu amigo Nick Zat, bom dia Nick, ele pede Humberto e Ronaldo, que combina comigo é você, tem que ser você, ele manda pra todos lá do

Hilda. A todos vocês aí, que Deus abençoe grandemente. Uma ótima e abençoada terça-feira. Bom trabalho pra vocês. Às 8h34, música boa de qualidade. Você ouve no Show da Manhã, da Campus FM. 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

0: 8h46. Com Vander Vieira. 8h46, eu vou atender ele, meu amigo, meu irmão, Aderval Zatti. Pensa no cara firmeza, que levanta às 3 da manhã, vai no banheiro e volta a dormir. Só que não, né? Acordam cedo pra atender você, cliente, e o nosso ouvinte. Bom dia, meu irmão, tudo bem?
1: Bom dia, barriga de égua frente. Como é que você tá, meu parceiro? Nós estamos aqui. Coloca pra nós, é um modão pra nós aí, contrato vitalício, manda pro nosso amigo Chulé Fernando, lá de São Bento, Nick Zatti, meu amigo, meu irmão, meu camarada, Motinha, meu parceiro de velhas datas, velhas não, novas datas, né? Manda pra Célia Docinho, pro meu pai, eu fiz um contrato com ele agora, falar pra você, viu? Contrato bom. Meu parceiro, manda pro pessoal de Campo Jordão, Gino Santa Cruz, entendeu, meu parceiro? Pra todos eles aí, um abraço com Deus.
0: Gratidão pela sua audiência, meu irmão, pela sua mensagem. Deus abençoe grandemente. Uma ótima e abençoada terça-feira pra você e toda a equipe do Barracão aí, Nick Zatti, o homem da pantufa. Hoje deve estar de toque combinando com a pantufa. Lasqueira, um abraço a todos aí, viu? Que Deus abençoe vocês. Vamos, Jorge Matheus, contrato. Vamos cumprir o contrato.

8h51, show da manhã, show de alegria em seu rádio. Eu vou atender ela, que dorme de pantufa, bob no cabelo e gorro pra deixar o penteado no outro dia certinho. Minha querida amiga, Elaine Marcondes, bom dia, Elaine. Ela que tá lá no Santa Cruz, se arrumando pra caminhada, vai trabalhar. Sempre ouvindo o show da manhã da Campus FM. Ela pede a música do Thiago Iorio. Sandy, espera. Gratidão pela sua audiência, pela sua mensagem. Que Deus abençoe o crescimento de sua vida. Uma ótima, abençoada terça-feira. Você e sua mãe.

0: 8h55.
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9:09, hora dobrada. 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Você sabe o que é dizer gratidão? Você coloca em prática essa palavra tão simples, mas que toca no seu coração muitas das vezes. E a gente pronuncia, né? Sem saber o que é.

atrás do balcão, olhava a rua de forma distraída. Uma garotinha se aproximou da loja e amassou o narizinho contra o vidro da vitrina. Os olhos da cor do céu brilharam quando viu determinado objeto. Entrou na loja e pediu para ver o colar de turquesas azuis. É para minha irmã. Pode fazer um pacote bem bonito? O dono da loja olhou desconfiado para a garotinha e lhe perguntou: quanto dinheiro você tem? Sem hesitar, ela tirou do bolso da saia um lenço todo amarradinho e foi desfazendo os nós. Colocou-o sobre o balcão e, feliz, disse: estudar não dá? Eram apenas algumas moedas que ela exibia orgulhosa. Sabe, continuou, eu quero dar este colar azul para minha irmã mais velha. Desde que morreu nossa mãe, ela cuida da gente e não tem tempo para ela. É aniversário dela e tenho certeza que ela ficará feliz com o colar que é da cor dos seus olhos. O homem foi para o interior da loja. Colocou o colar em um estojo, embrulhou com um vistoso papel vermelho e fez um laço caprichado com uma fita verde. Tome, disse para a garota, leve com cuidado. Ela saiu feliz, saltitando pela rua abaixo. Ainda não acabara o dia, quando uma linda jovem de cabelos loiros longos e maravilhosos olhos azuis adentrou a loja. Colocou sobre o balcão o já conhecido embrulho desfeito e indagou: este colar foi comprado aqui? Sim, senhora. E quanto custou? Ah, falou o dono da loja, o preço de qualquer produto da minha loja é sempre um assunto confidencial entre o vendedor e o freguês. A moça continuou: mas minha irmã somente tinha algumas moedas. O colar é verdadeiro, não é? Ela não teria dinheiro para pagá-lo. O homem tomou o estojo, refez o embrulho com extremo carinho, colocou a fita e o devolveu à jovem. Ela pagou o preço mais alto que qualquer pessoa pode pagar, disse ele. Ela deu tudo o que tinha. O silêncio encheu a pequena loja e duas lágrimas rolaram pelas faces jovens, enquanto suas mãos tomavam o embrulho e ela retornava ao lar emocionada. Verdadeira doação é dar-se por inteiro, sem restrições. Gratidão de quem ama não coloca limites para os gestos de ternura. E a gratidão é sempre a manifestação dos espíritos que têm riqueza de emoções e altruísmo. Seja sempre grato, mas não espere pelo reconhecimento de ninguém. Gratidão, como amor, é também dever que não apenas aquece quem recebe, como reconforta quem oferece.

como é bom ser grato. Muitas das vezes passamos por problemas, dificuldades, e a gente não entende, né, naquele momento, o que, que eu estou passando por isso. Ó, Senhor, por que, que eu estou sofrendo? Mas tudo tem um motivo nessa vida. Naquele momento, às vezes, a gente não entende, mas pode ter certeza que fará sentido mais na frente. Sejamos gratos pela chuva, pelo sol, pela noite, pelo dia, por tudo que acontece em nossas vidas. Que a mensagem do dia possa ter tocado o seu coração nesta linda, abençoada, iluminada manhã de terça-feira, já 14 de julho, meio do mês. Aproveite cada momento. Seja feliz, seja grato.

0: 9:16. Vamos agora ao segundo bloco da notícia do mundo dos famosos. O Tititi da fama. Cando.
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2: Oi, gente, tudo bem? Nós estamos de volta aqui na nossa rádio deliciosa, maravilhosa. Hoje é terça-feira, né, Chuchu? Hoje é dia 14 de julho de 2026, vamos lá para a segunda de hoje. Nós vamos falar do apresentador Rodrigo Faro. Ele foi condenado em primeira instância pela Justiça de São Paulo em uma ação relacionada à sua participação em campanhas publicitárias de uma empresa, a Trier Soluções Financeiras. O processo foi movido por uma professora idosa que contratou os serviços da empresa com o objetivo de renegociar um financiamento de veículo. Segundo os autos, ela teria decidido fechar o contrato influenciada pelas promessas divulgadas nas campanhas e pela presença de Rodrigo Faro como garoto propaganda da marca. Bom, de acordo com a ação, a empresa não realizou o repasse dos valores devidos ao banco credor, o que levou a consumidora a enfrentar risco de apreensão do veículo. Na decisão, a juíza do caso, da vara do Juizado Especial Cível de Itaquera, em São Paulo, aplicou a responsabilidade solidária prevista no Código de Defesa do Consumidor. O entendimento foi de que a participação de figuras públicas em campanhas publicitárias integra o processo de oferta do serviço. A condenação prevê o pagamento de R$ 23.056, valor que inclui indenização por danos morais, ressarcimento de despesas relacionadas ao contrato e também custos decorrentes da ação de busca e apreensão. O pedido para que os réus quitassem integralmente o saldo restante do financiamento foi negado pela Justiça. Olha, em nota divulgada anteriormente ao jornalista Daniel Nascimento, a defesa do Rodrigo Faro afirmou que o apresentador atuou apenas como garoto propaganda contratado, sem vínculo societário ou empregatício com a empresa e que não deveria ser responsabilizado pelas práticas da financeira. A defesa informou ainda que apresentou novo recurso e que aguarda análise em segunda instância. Tá vendo só? Que babado! Você vai lá, faz a publicidade, a empresa depois não cumpre e você que paga. É, o negócio tá doido, né? Que coisa. E o nosso Fofocando, gente, volta já já. Daqui a pouquinho, nós vamos falar pra vocês, a última de hoje, sobre a filha da Ana Maria Braga. Gente, ela surtou, né? Tipo, peraí, pé rodou a baiana. Bom, ela publicou um vídeo no YouTube mostrando partes do casarão onde ela mora com os filhos, no interior de São Paulo. E respondeu críticas que costuma receber nas redes sociais sobre aquele negócio, né? Tipo, ah, porque sua mãe é famosa, o dinheiro é dela, o dinheiro é meu. Pronto. Daqui a pouco a gente vai contar, tá bom? Então continue aqui na melhor programação do Brasil e até daqui a pouco.
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0: 9h27. Vamos agora ao segundo bloco dos horóscopos do Zodíaco de hoje.
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2: Agora, as previsões para Câncer, Leão e Virgem. Signo de Câncer.
1: Nascidos entre 22 de junho a 22 de julho.
3: Câncer. A lua nova tem tudo para deixar você mais confiante e animado para tocar os planos. A autoestima vai lá em cima. No amor, é uma boa hora para se abrir mais e ajustar alguns pontos com o crush. Nas amizades, chance de fortalecer os laços.
2: Signo de Leão.
1: Nascidos entre 23 de julho a 22 de agosto.
3: Leão. A terça sugere transformações valiosas. O céu aponta momentos de introspecção e novas rotas a vislumbrar. No amor, o convívio com o crush pode ajudar a resolver certos conflitos. Amor e serenidade mantêm o romance em alto.
2: Signo de Virgem.
1: Nascidos entre 23 de agosto a 22 de setembro.
3: Virgem, o dia é ótimo para estreitar laços com os amigos. Sabe aquelas pessoas que você tem afinidade, mas quase não vê? Hoje é o dia de chamar. No amor, se arrisque mais e converse sobre o que não anda legal com o crush. Há chance de melhorar a convivência. Nos estudos, respeito pelas diferenças fortalece a galera.
2: Já já voltamos com as previsões para Libra, Escorpião e Sagitário.
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0: Horas, 29 minutos, eu vou atender agora a Cris, lá do CDHU. Bom dia, Cris. Satisfação, alegria poder falar contigo, tudo bem?
5: Bom dia, Vieira, tudo bem com você? Aqui é a Cris do CDHU. Eu queria que você tocasse uma música para mim, Pássaro de Fogo, com a Paula Fernandes. Eu recebo do Danilo, para a Benê, para a Ana Bacana, para a Naí do Britador, para o Toninho da Construção, vereadora Vila Bertina, para todos vocês aí da rádio, Deus ilumine e te guarde sempre. Aqui é a Cris do CDHU. Muito obrigado, meu amigo. Tamo junto, até mais.
0: Gratidão pela sua audiência, pela sua mensagem, Cris. Que Deus abençoe grandemente. Uma ótima e abençoada terça-feira a você, toda a sua família, todos aí do CDHU de Santa Marta, CDHU da Vila Matilde, onde você mora. Às 9h30, Paula Fernandes, Pássaro de Fogo, show da manhã. Canta aquilo que te toca.

0: 9h35. Eu vou atender ele agora, meu amigo, meu irmão, tá de férias. Tá lá no De Saber, você que está na Bernese e gosta de salgados, fritos e assados, aquele cafezinho quentinho, hoje precisa, hein? Pizza, aquela resenha, é lá com o De Saber. Fala, Daniel Passos, bom dia, meu querido, tudo bem?
1: Bom dia, meu amigo Vander, Daniel Passos na área aí. Ô, toca pra nós aí, Raul Seixas, maluco, beleza? Oferecer aqui pro De Saber, o Manuel Vilar, todos os clientes aqui e ouvintes da rádio do Show da Manhã. Ótimo dia. Ô, Wander, de comprar um rádio novo agora, viu? Chegou já, ele tá pra montar aqui, ó. Mas tá tocando aqui, ó. Ele tá chorando por causa do rádio dele aqui, ó. Mas ele comprou um novo.
0: Ele chora por tudo. Ele chora pelo Palmeiras. Ele chora... tanta coisa, é De Saveiro. Um abraço para Léo Vilar. Um abraço a todos os clientes que estão tomando aquele cafezinho quentinho, fazendo aquele lanche De Saveiro, que fica ao lado da MR Estacionamentos. Vamos então de música boa, vamos de Raul Seixas, Maluco Beleza. 9h36.

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9 horas 45 minutos. Eu vou atender agora a nosso querido ouvinte, a Vera, aqui do Pica-Pau. Bom dia, Vera. Ela pede Bruno e Marrone, Coração de Pedra. Deseja ouvir aí. Desejo aos ouvintes, gratidão pela sua audiência, pela sua mensagem. Um excelente, maravilhoso e abençoado dia. Uma ótima terça-feira para você e toda a sua família. Às 9h46, música muito de qualidade, você ouve no Show da Manhã, da Campus FM.

atender agora o meu querido amigo Henrique Salado Bernessa, na Campus FM pelo seu smartphone. Ele pede o grupo Ferrugem. Interessante, deseja ouvir. Ele dedica a todos os ouvintes da rádio. Gratidão pela sua audiência, meu amigo. Bom trabalho, hein? Cuida aí com esse frio. Às 9h50.

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0: 17, show da manhã, show de alegria do teu rádio. Vamos agora ao terceiro bloco dos horóscopos do dia de hoje.
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2: Agora, as previsões para Libra, Escorpião e Sagitário. Signo de Libra.
1: Nascidos entre 23 de setembro a 23 de outubro.
3: Libra, a lua nova abre chances para se destacar nos estudos. Aposte em aprender cada vez mais. No amor, lua, sol, mercúrio e Júpiter favoráveis indicam que uma conversa sincera com o crush resolve qualquer problema.
2: Signo de Escorpião.
1: Nascidos entre 24 de outubro a 22 de novembro.
3: Escorpião, prepare-se para horizontes incríveis. Lua, Sol, Mercúrio e Júpiter apontam novas oportunidades de aprendizado valiosíssimas. No amor, um aspecto favorável sugere que os problemas no relacionamento podem começar a se resolver naturalmente. Esbanjar dedicação ao crush tem tudo para dar certo.
2: Signo de Sagitário.
1: Nascidos entre 23 de novembro a 22 de dezembro.
3: Sagitário, o movimento planetário favorável na área privada traz fortalecimento emocional e conexões mais íntimas. Boa hora para planejar ambições e impulsionar mudanças. No amor, invista tempo e atenção na relação. O céu aponta um fortalecimento na rotina afetiva. Vai fundo!
2: Já já voltamos com as previsões para Capricórnio, Aquário e Peixes.
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0: 10:09, vou atender ela, minha querida ouvinte. Fátima Veloso, bom dia, minha amiga, tudo bem? Satisfação, alegria poder falar contigo.
4: Bom dia, Wander. Tudo bem com você? Você pode tocar a música Next Summer, de Damiana David? Eu ofereço para vocês da rádio, para todas as minhas amigas, a todos os convidados na Campus aqui. Um abraço, meu amigo. Sou eu, a Fátima Beleza. Eu quero oferecer para o meu filho Everton Veloso, o aniversário dele. Obrigado, tá?
0: Gratidão pela sua audiência, pela sua mensagem. Deus abençoe grandemente. Parabéns ao aniversariante do dia. Que Deus abençoe grandemente. Não só ele, a todos os aniversariantes do dia. Muita saúde, paz, prosperidade. Que esse novo ciclo que se inicia seja de muita luz, prosperidade e alegrias. Às 10:10, hora dobrada. Vamos!

Desligue seu rádio. Vou atender agora o meu amigo Fernando Chulé, lá de São Bento. Fala, meu irmão, bom dia. Ele pede bom dia, Vander. Tô acomodando o Eduardo Costa aí pra nós. Estamos aqui em São Bento. Quero mandar pra turma do Zatizate. Vai pra família Zat, vai pra todos lá em São Bento, que são sempre ligadinhos no show da manhã. E pra você, meu irmão, às 10h14, Eduardo Costa, Ilusão.

10:18. 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

dia ela pede uma música. O maior troféu com Damares. Vai pra Luciane e Rafaela, pra ela, que ela deseja ouvir. Todos que gostam dessa música, desse louvor. Gratidão pela sua audiência, pela sua mensagem. Um excelente, maravilhoso e abençoado dia. Uma ótima terça-feira pra você e toda a sua família. Às 10 horas 26 minutos, show da manhã. Tocando aquilo, tocando o seu coração.

10h32, eu vou atender ela, minha querida ouvinte, que está lá em Caimirim, a Odete da Ponte Nova. Bom dia, Odete. Ela pede uma música do Zé de Camargo e Luciano, Pra Não Pensar em Você. Oferece para toda a família, para todos da rádio. Deus abençoe todos nós. Obrigado pela sua audiência, pelo seu carinho. Que Deus abençoe grandemente, minha querida. A todos aí de Sapucaí Mirim. Às 10h33. Show da manhã. Tocando aquilo que te toca.

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0: 10h46. Vou atender agora a minha querida Cecília, aqui do Brancas Nuvens. Bom dia, Cecília. Satisfação, alegria poder falar contigo, tudo bem?
1: Bom dia, Valdivieira, que é Cecília do Brancas Nuvens. Teve que se tocar a cama do Roberto Carlos, no Luz Divina. Ofereço a vocês da rádio aí e para todos os ouvintes. Deus abençoe o dia seu. Tenha um bom dia. Legal.
0: Gratidão pela sua audiência, pela sua mensagem. Um excelente, maravilhoso, abençoado dia para você, toda a sua família. Vai também pro meu amigo Celção. Ô, meu irmão, Deus abençoe grandemente. Vai para você e toda a sua família, viu? Uma ótima terça-feira para você, no Santa Cruz. Todos aí no Brancas Nuvens. Em nome de Roberto Carlos, Luz Divina, 10h47.

10h52. Vou atender agora a Júlia Santos. É a Júlia lá da Lanchonete Daniel. Bom dia, Júlia. Ela pede a música do Rick Renner. Fica a todos os colegas de trabalho, a todos da rádio. Gratidão pela sua audiência, pela sua mensagem. Excelente, maravilhoso, abençoado dia para você, toda a sua família. Todos aí do restaurante Lanchonete Daniel, da sorveteria Daniel. Todos que estão sempre ligadinhos aqui no Show da Manhã da Campus FM. 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Um abraço a todos aí. 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Às 10h53, Rick Renner nos bares da cidade.

10h57. 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

0: Vamos agora ao último bloco da notícia do mundo dos famosos, o tititi da fama, o fofocando.
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2: Fala, meus amores, minhas amoras, tudo bem, chuchuzinho? Vamos lá? Boa, hoje é terça-feira, dia 14 de julho, tá na hora de trazermos aqui a nossa última de hoje do Fofocando, e eu vou falar sobre a Mariana Maffei, que é a filha da apresentadora Ana Maria Braga. Ela publicou um vídeo no seu canal do YouTube mostrando partes do casarão onde mora com os filhos, lá em Botucatu, no interior de São Paulo. Na gravação, ela respondeu críticas que costuma receber nas redes sociais sobre o seu estilo de vida e a forma como cria as crianças, né? Durante o vídeo, Mariana afirmou que muitas pessoas julgam a sua rotina sem conhecer a realidade da família. Ela diz: primeiro venham conhecer, né? Declarou ao comentar os questionamentos sobre as suas escolhas pessoais e familiares. Ela também falou sobre comentários relacionados à origem da sua renda e explicou que participa de uma empresa da qual é sócia. Segundo Mariana, o patrimônio e os recursos que possui são resultado da sua própria atuação profissional, não tem nada a ver com a sua mãe, não. O casarão mostrado no vídeo começou a ser construído em 2024 e foi projetado com princípios de sustentabilidade, né? A residência utiliza materiais naturais, como tijolos de terra crua, produzidos no próprio canteiro de obras, além de técnicas inspiradas na arquitetura indiana. Mariana já havia agradecido publicamente a mãe pelo apoio ao projeto, né? Atualmente, ela costuma compartilhar em seu canal detalhes da rotina no imóvel, que possui ambientes amplos, integração com a natureza, áreas para convivência familiar e espaço para animais. Mas ela, tipo, deixa claro que ela vive a vida dela, né, gente? Peraí, eu trabalho, eu tenho minhas coisas e é isso. A propriedade também conta com árvores frutíferas, lago e áreas verdes, reforçando o estilo de vida mais próximo da natureza, adotado aí pela família. Chique, né? É diferente, é outro padrão, né, Xuxu? E o nosso Fofocando, gente, fica por aqui. Ó, a gente volta, viu? Se Deus quiser, voltaremos amanhã aqui na nossa rádio preferida. Forte abraço pra você, um beijo, se cuida, juízo e até lá. Tchau, fui!
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0: Onze e oito, show da manhã, show de alegria em seu rádio. Vou atender agora o José Feliciano lá do bairro Santo Antônio. Bom dia, meu irmão. Ele pede pra tocar a música do Roberto Carlos, Amor Sem Limite, e oferece para a esposa Áurea, que faz aniversário hoje. Ô, Áurea, parabéns. Deus a abençoe grandemente, muita saúde, paz, prosperidade. E o novo ciclo que se inicia, seja de saúde, alegria, prosperidade. Vai pra você e todos os aniversariantes do dia, Roberto Carlos, Amor Sem Limite.

0: Potenderê. Marquinha, lá da Vila Nair. Fala, meu irmão. Ótimo dia pra você, tudo bem?
1: Oi, Wander, bom dia, tudo bom? Saí de ouvir a música com Claudinha Leite. É Cartório. Isso aí só pra mim me ouvir aí na Campos FM, beleza? Meu amigo Wander, um abraço pra você. Ah, vou mandar pra Claudina lá, minha amiga. Ô, Claudina, minha ex-cunhada. E aí, manda a música pra todo mundo em Santa Cruz, você manda pra mim, minha amiga. É tão orgulhoso de você aí, viu? Você é fã da rádio, meu irmão, hein? O Cisco vai dar um... O Cisco disse que vai dar sinal pra você. Você é a mulher mais propaganda que faz na rádio, viu? Falou? Tchau, um abraço. Essa música é pra você, Claudinha Leite. Cartório. Um abraço pra vocês aí. Bom dia, meu amigo Wander. Uma música anda bonita pra nós da Claudinha Leite. Cartório.
0: Gratidão, meu irmão, pela sua audiência, pela sua mensagem. Excelente, maravilhoso, abençoado dia. Você, a todos aí, da Vila Nair. Vamos tocar então, Claudinha Leite, falou a Santana Cartório. Bom dia, Cláudia. Às 11h16.

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11 horas, 26 minutos. Manda um abraço pra esse casal simpático, nosso amigo, a Roseli, o Salomão. Bom dia pra vocês, viu?

0: às 11h27, vamos agora pro último bloco dos horóscopos do Dico de hoje.
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2: Agora, as previsões para Capricórnio, Aquário e Peixes. Signo de Capricórnio.
1: Nascidos entre 22 de dezembro a 20 de janeiro.
3: Capricórnio, o dia tem tudo para ser de muita doçura. Lua, Sol, Mercúrio e Júpiter favorecem harmonia e conexão nos relacionamentos. Ótimo para combinar gostos e sonhos com os amigos. No amor, invista em debates que fortalecem a relação com o crush. Na escola, trabalhos em grupo prometem.
2: Signo de Aquários.
1: Nascidos entre 21 de janeiro a 20 de fevereiro.
3: Aquário. A terça pede foco na rotina escolar e no bem-estar. Ser produtivo em casa e nos estudos aumenta a sensação de realização. No amor, demonstre o que sente com mais firmeza e aproveite para reforçar os sentimentos pelo crush.
2: Signo de Peixes.
1: Nascidos entre 21 de fevereiro a 20 de março.
3: Peixes. Você vai estar com tudo hoje. Super sociável e articulado. Pronto para viver novas experiências. No amor, alguns probleminhas podem estar atrapalhando a relação. Foque nas soluções para equilibrar as coisas com o crush.
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0: Onze e 28, eu vou atender ele, mas bate! Ricardo Zanin, Ricardo Gaúcho. Bom dia, Ricardo, satisfação de querer poder falar contigo, tudo bem?
4: Bom dia a todos os ouvintes do Show da Manhã com o Vander Vieira, quem fala aqui, Ricardo Gaúcho. Gostaria de ouvir a música com Roberto Carlos, Esse Cara Sou Eu, ofereço para minha esposa Simone Zanin e para todos os ouvintes. Tamo junto aí, líder de audiência, hein? E todas as manhãs com o Wander Vieira, no Show da Manhã. Tamo junto aí.
0: Ô, meu irmão, gratidão pelo seu carinho, pela sua audiência. Que Deus o abençoe grandemente. Uma ótima, abençoada terça-feira. Um abraço a Simone, toda a família. Vamos às 11h29. Roberto Carlos, Esse Cara Sou Eu.

11:34. Vou atender agora a Elza, aqui da Vila Elisa. Ô Elza, bom dia. Ela pede uma música, filha Rick Renner. E oferece pra filha Fabiana, do Serra Azul, que faz aniversário dia 19. Ela no sorteio do aniversário do mês. Já está incluso aqui, hein? Gratidão pela sua audiência, pela sua mensagem. Um abraço também, Fabiana, do Serra Azul, todos aí na Vila Elisa, às 11:34.

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11h45, os últimos minutos do Show da Manhã desta terça-feira, 14 de julho de 2026. Vou atender ela agora, Ana Maria. Ana Bacana, bom dia, Ana, tudo bem? Com certeza, gratidão pela sua audiência, pela sua mensagem. Um excelente, maravilhoso, abençoado dia pra você, toda a sua família, pro querido taxista, aí também lá pro Carlinhos. Ô, Carlinhos, bom dia! Os taxistas, operadores de aplicativo da cidade estão sempre ligadinhos no Show da Manhã. Vamos, Henrique Juliano. Última saudade.

0: última de hoje. Eu vou atender ela, minha querida ouvinte. A Lúcia Maria. Bom dia, Lúcia. Satisfação de querer poder falar contigo.
1: Bom dia, meu amigo Wander Vieira. Tudo bem com você, meu amigo? Você pode tocar a música Você Vai Ver com José de Camargo e Luciano. Quero oferecer para todos os ouvintes da Campus FM. Desejar para você um bom dia, um bom trabalho. Que Deus te abençoe grandemente, meu amigo. Você tem um dia muito, muito abençoado. Campus FM, sucesso da cidade. Tchau, obrigado.
0: Gratidão pela sua audiência, pela sua mensagem. Um excelente, maravilhoso e abençoado dia para você, toda a sua família. Bom trabalho aí. 11h49, a última de hoje. Zé de Camargo, Luciano, você vai ver.

11h52, últimos minutos do show da manhã. Desta iluminada, abençoada, protegida. Terça-feira, hoje, 14 de julho de 2026. Minha gratidão a todos os ouvintes, pela audiência, pelo carinho, pelas mensagens. Passamos 4 horas juntos. Ao senhor e a senhora que permitiram eu entrar em sua casa, em seu trabalho, em sua vida, meu muito obrigado. A todos os apoiadores culturais, empresas parceiras do Show da Manhã, da Campus FM. Que a sua tarde seja abençoada, iluminada, protegida. Se Papai do Céu permitir, estarei aqui amanhã a partir das 8 horas. Com muita música, informação, prestação de serviço e atendimento a você ouvinte. Razão pela qual o Show da Manhã está no ar. Fiquem com Deus. E com Ele eu vou. Até amanhã, se Deus quiser.

A Copa do Mundo de 2026 alcançou uma marca histórica ao ultrapassar 6,5 milhões de torcedores nos estádios após os primeiros 100 jogos, superando a soma dos públicos das edições da Rússia em 2018 e do Catar em 2022. Disputado pela primeira vez com 48 seleções, o Mundial já se tornou o de maior público total da história e entrou na reta final com média de 65.274 espectadores por partida, a segunda maior já registrada em Copas do Mundo. A liderança no ranking de média de público segue com a Copa de 1994 realizada nos Estados Unidos, que teve 68.626 torcedores por jogo em apenas 52 partidas. No entanto, a expectativa é que a edição de 2026 aumente ainda mais sua média, já que 3 dos 4 jogos restantes, as 2 semifinais e a final, serão disputados em estádios com capacidade superior a 68 mil pessoas.

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1: Rádio Campos FM e a hora certa.
3: Meio-dia e um.

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Praça, agora na Campus FM, almoçando com música. Eu sou o João Araújo. Boa tarde, Campos do Jordão. Boa tarde, Brasil.

a você, minha querida dona de casa. A você, minha querida faxineira. Meus queridos faxineiros. A você que está aí, olha, ligadinho, ligadinho na Campus FM 104.9. Eu, João Araújo, com Almoçando com Música, juntinho de você. Boa tarde a você, meu querido faxineiro, minhas queridas faxineiras, aos meus amigos jardineiros e jardineiras, a você que trabalha aí na construção civil, desde o nosso arquiteto, até você, meu querido servente, a vocês que fazem de tudo para que possamos ter uma casa bonita para que possamos morar, não é verdade? Por isso, eu, João Araújo, digo boa tarde, seja bem-vindo comigo. Boa tarde a você, motorista de táxi, motorista de aplicativo. Ah, você que me permite estar de carona, andando por esta cidade, pelos quatro cantos, e sendo sempre, sempre, sempre estando junto do povo. Muito, muito obrigado, gratidão por me permitir estar com vocês. Ah, eu também quero agradecer a audiência, a todos os lojistas e comerciantes de Campos do Jordão. Boa tarde! Boa tarde, Sul de Minas! Boa tarde, Serra da Mantiqueira! Boa tarde, Vale do Paraíba! João Araújo, com Almoçando com Música, no ar com você! Não existe.

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1: É, meus queridos, é a Campus FM 104.9, juntinho de você, neste dia lindo e maravilhoso em Campos do Jordão, dia 14 do 7 de 2026, dia 14 de julho já, gente, já estamos chegando no meio do mês, já estamos chegando na segunda quinzena da temporada de Campos do Jordão. Um grande abraço a toda a galera que trabalha aí, olha, nas nossas lanchonetes, lojas, restaurantes, hotéis e pousada. A você que cuida do turismo desta cidade, um grande abraço. Um abraço a todos os nossos visitantes que estão aí, ligadinho na Campus FM 104.9, não é verdade? É um com grande prazer que eu, João Araújo, e o Almoçando com Música, digo a vocês que vocês tenham uma ótima tarde, um momento especial para vocês, não é verdade? E olha só, 996350367, esse é o nosso WhatsApp. Mande sua mensagem e participe conosco, porque este programa é elaborado para você. Músicas dos anos 60, 70, 80, 90. Flashback nacionais e internacionais para acalentar o teu coração e aflorar grandes emoções. Por isso, eu e você agora vamos curtir um grande sucesso e já retornamos num bate-papo.
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meus queridos Zé João Araújo, almoçando com música juntinho de você até as 14 horas. Eu quero mandar um grande abraço, um abraço especial à minha querida amiga Regina. É, a Regina. A Regina lá do Nilocar. Regina do Nilocar, um grande abraço pra você, viu, minha querida? É com grande prazer que eu falo de você, porque você realmente é uma amiga. E um abraço especial a todo o pessoal da Nilocar. Também lá o meu amigo Café. É, e todos do Bar do Café acompanhando a nossa programação. Olha que maravilha. É um grande prazer, viu, Café? Olha, eu também quero mandar um grande abraço para a Marcelina, a Vanderleia, a Vanessa, o Odair, Paulinho, Luizinho e o Tito lá da padaria. Isso mesmo. A Dona Paula, o Reginaldo Tchucão, a Ana Manu, o Kaique Pisca-Pisca, o Diego Pitbull, Cauã Mamute. Cauã, agora casado, né, meu querido? Isso aí! E o Gu, o Carreirinha, o Fofinho. Eu quero agradecer a audiência que nós estamos tendo lá em Tremembé. E o João Alves mandou aqui uma mensagem dizendo assim, olha só. Boa tarde, João Araújo. Tamo junto e misturado. E na escuta, sucesso sempre. Manda uma música pra todos nós em Tremembé. E a todos da Campus FM 104.9. Obrigado, João. É, o João Alves, um grande, grande, grande ouvinte, não é verdade? E olha só, eu quero oferecer esta canção também a todos vocês. A todos vocês que estão aí hoje trabalhando nos restaurantes, lanchonetes, não é? Mercados, pousadas, hotéis aqui em Campos do Jordão, porque nós estamos em plena temporada, a galera toda correndo às lojas, não é verdade? Sempre fazendo de tudo para atender todos os ouvintes, a todos os nossos turistas, não é verdade? Na melhor forma. Então, eu quero oferecer esta linda canção Top Gun a todos. Boa tarde, Brasil!

Almoçando com música, juntinho, juntinho de você, neste horário tão gostoso, que é o horário do almoço. Por quê? Eu e você agora. Vamos então para os nossos apoios culturais e eu já retorno contigo, porque é VaptVupt. Não sai daí.

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Juntinho, juntinho de você. Olha só, meus queridos, eu quero mandar um grande abraço, um abraço muito, muito especial à minha querida amiga Lúcia, a Lúcia Cabeleireira, esposa do Éder, e toda a sua família. A Rita, a Ritinha lá, do secretária do Pedro Paulo, Paulo Reveste, a dona Isaldina e família, ao Cícero Roberto, dona Graça, Giovanni Tati, Cicinho Neto, Cicinho Filho, Gracinha e Rodrigo, lá em Gada, Paraíba, um grande abraço a todos vocês e a todo o pessoal aí do Tropical Parque, é isso mesmo, um grande abraço a Silvia Barreto, Joaquina, Aninha, a Eliane Peron, isso mesmo, também ao Fernando, ao Douglas, ao Juarez, Beto, Dona Lourdes, Jéssica, Angélica, Joaquim, Benjamin, o papai do Joaquim, a mamãe do Benjamin, um grande, grande abraço a todos vocês neste momento tão especial que é o horário do almoço, não é verdade? Por isso eu quero desejar a vocês uma ótima tarde, um excelente horário de almoço e que vocês todos participem ricamente com o nosso programa. Sabe por quê? Mande sua mensagem e peça sua canção conosco. Sabe por quê? Porque o Almoçando com Música é um programa elaborado para você. Músicas dos anos 60, 70, 80, 90. Músicas, flashbacks nacionais e internacionais, eu tocarei para você com grande prazer. Agora, Almoçando com Música e um grande sucesso contigo. 12 horas e 29 minutos. Boa tarde, Brasil.

0: vida assim. É, não está sendo fácil viver sem um Almoçando com Música, não é verdade, gente? Ah, que coisa boa! Olha só, chegou uma mensagem aqui agora, vamos ouvir comigo? É o meu querido Bruguelo! É o Bruguelo, vamos ouvir?
1: Bruguelo, boa tarde, como é que você tá, meu amigo?
0: Eu tô bem, e você, Bruguelo? Ah,
1: Campo do Jordão deve estar um frio daquele, né, João? E aqui já tô tomando uma geladinha.
0: Tá tomando uma geladinha já?
1: Eu sou viciado.
0: De jeito nenhum.
1: Uma geladinha, aquele solzinho gostoso, aquele friozinho normal.
0: Uhum.
1: A vista Campo do Jordão aqui tá calor, mas tá suave. E boa tarde. É bom dia com música, né, Jorge?
0: Bom dia, boa tarde.
1: Hoje eu vou entrar comer uma tilápia. Tilápia com pimenta e uma geladinha, né, João?
0: É, uai.
1: Uma boa tarde, meu amigo. Sucesso. Que Deus abençoe a todos nós. Abraço a todos os ouvintes da Campus FM 104.9. Tamo junto e misturado. Abraço a todos.
0: Aí sim,
1: e manda uma boa aqui. Tô aqui mais minha filha, meu neto. E o Giovanni, manda uma boa aí pra nós aí.
0: Vamos sim, vamos. Vou arrumar uma música legal agora pra colocar pra você. Sabe por quê, Bruguelo? Porque também chegou aqui uma mensagem da Lúcia. É, da Lúcia Maria. Vamos ver aqui, vamos ver. Lúcia. Lúcia Maria. Vamos lá, eu perdi ela aqui. Mas já achei. Vamos lá, Bruguelo, escuta comigo.
2: Oi, boa tarde, meu amigo João Araújo, tudo bem
0: com você? Boa tarde, Lúcia Maria!
2: Para a música Mama Maria.
0: Mama Maria.
2: Do Grafite. Eu quero oferecer para
0: música
2: você.
0: Música gostosa.
2: Para desejar para você uma boa tarde, um bom trabalho. Que Deus te abençoe grandemente, meu amigo. Campos FM, sucesso à cidade. Tchau, obrigado.
0: Obrigado eu, Lúcia Maria. E olha só, Brugalô. Para todos nós que curtimos essa linda canção, porque essa canção é maravilhosa, né? Grafite, Mamma Mia. Agora com vocês, às 12 horas e 35 minutos. Boa tarde, Brasil.

0: com essa linda canção de Lúcia Maria. E eu digo para todos vocês uma ótima tarde neste friozinho gostoso, não é verdade? É, o Bruguelo também. Bruguelo, gostou da canção, Bruguelo? Um grande abraço para você. Eu também quero mandar um grande abraço para Cleusa Januário, Ramos Januário. É, tá dizendo aqui boa tarde. E ela diz ainda: ainda bem que Deus é mais, hein? É. É verdade, Cleusa. Deus é sempre, sempre o melhor em todos os aspectos na vida da gente. É um louvor que eu amo muito, que é um louvor que diz assim: se fizer, ele é Deus. E se não fizer, ele é Deus do mesmo jeito. Por quê? Porque Deus é maior sobre todas as coisas. E veja só, chegou uma mensagem aqui, vamos ouvir esta mensagem comigo, vamos lá.
1: Queria ouvir aquele louvor da Bruna Carla. Boa tarde, João Araújo. Aqui é Cílio do Brancas Nuvem.
0: Tudo bem, Cília?
1: Queria ouvir aquele louvor da Bruna Carla, advogado fiel.
0: Advogado fiel.
1: Agradeço para vocês da rádio aí e para todos os ouvintes. Deus abençoe você. Tenha uma boa tarde.
0: Obrigado, Cecília. Um abraço para você e toda a sua família. E Cecília pediu. E todos nós vamos ouvir Advogado Fiel com Bruna Carla. Às 12 horas e 39 minutos.

meus queridos, isso mesmo, seu advogado, ele é fiel. E ele não vai deixar você a ver navios, viu, queridos? É verdade. Olha só, eu quero mandar um grande abraço, um abraço especial para Francisca Monteiro. Olá, boa tarde a todos. Mande um abraço para a Miss Universo. Agora é para você, um grande abraço para você, querida. Viu? Isso aí mesmo. Olha só, e também eu quero mandar um grande abraço para Jéssica Nascimento. Boa tarde, João, que Deus lhe abençoe a nossa semana e que este frio passe logo. Ah, Jéssica, almoçando com música com João Araújo é a melhor. Obrigado, Jéssica, a você e a todos que estão aí ligadinho no Almoçando com Música. Muito obrigado pela audiência, porque agora eu e você vamos para os nossos apoios culturais e eu já retorno.

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4: Juntinho de você, agora às 12 horas e 49 minutos. 12 horas e 49 minutos. Chegou essa mensagem, vamos ouvir comigo? Vamos lá?
5: 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Oi, bem, Cris. Eu queria pedir uma música. Louvor, né? Um louvor. Como é que é?
6: Felipe Rodrigues. 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
5: Queria oferecer pro Danilo, pro Abenê, pro Ana Bacana, pro Anaí do Britador, pra minha amiga Laís, pra todos meus amigos, minhas amigas, pra vocês aí da rádio, que Deus te ilumine, te guarde sempre. Aqui é a Cris, CDHO. Então, meu amigo, esse louvor é lindo, né? Esse louvor é muito lindo. Ofereço pra todo... vocês aí da rádio, que Deus te ilumine e te guarde sempre. Aqui é a Cris, CDHO. Muito obrigado, meu amigo.
4: Obrigado eu, Cris. Um grande abraço pra você e todo o pessoal aí do CDHU. É, um grande abraço pra vocês, viu, queridos? E você pediu, e todos nós vamos ouvir, então. Tudo é perda. Felipe Rodrigues.
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É, meus queridos, essa aí é uma bela, bela canção, um belo louvor mesmo, viu, Cris? É, você sabe que eu não sabia o nome dela, mas eu sempre ouço este louvor e é uma maravilha, de verdade. Um grande abraço pra você, viu, Cris, e todos aí que estão ao seu redor. Olha só, agora, meus queridos, nós temos aqui, ó, um grande sucesso. É... Vem o melongueiro para o Felber, lá do alto do Capivari, que pediu e oferece para todos os gaúchos. Tchê, é com vocês, velho melongueiro, Hulk Down.

meus queridos, o Felber tá lá, totalmente rouco, não é verdade? Por isso que ele falou, João, toca pra mim esta canção. Almoçando com música, vai para os nossos apoios culturais e eu já retorno contigo, é VaptVupt, não sai daí.

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0: só sucesso no Almoçando com Música, das 12 até as 14 horas com você. E olha só, chegou mais uma mensagem pela live, aqui curtindo a nossa programação, não é verdade? A Elizabeth Azevedo, ela diz assim: oi, boa tarde, tudo bem? Se for possível, quero ouvir uma música com Aline Barros, Ressuscita-me. Ofereço para todos os meus familiares e aos amigos e todos da rádio. Grande abraço desta sua amiga de sempre, Elizabeth. Ah, muito obrigado, Elizabeth. Um grande abraço para você, Elizabeth Azevedo. Isso aí. E a Elizabeth pediu, e nós vamos ouvir com certeza essa canção. Mas eu quero colocar para você também uma mensagem aqui. Quer ver? Vamos ouvir comigo, por gentileza?
1: Bem, eu queria oração para mim e para minha família toda, somente para o Diogo, para a Sabrina, para Maria Luísa, para todo mundo da,
0: certo,
1: da família dela lá,
0: okay,
1: da menor, e para minha família também. Que Deus abençoe muito a sua vida.
0: Amém.
1: Que Deus proteja.
0: Amém.
1: Um bom começo de semana abençoado, em nome de Jesus.
0: Aleluias.
1: Não esqueça que Deus te ama muito.
0: Amém.
1: E eu também.
0: Obrigado. Obrigado, Ana. É a Ana do Britador. Tchau, minha querida. Um grande abraço, uma ótima tarde para você e para toda a sua família. E a nossa querida Elizabeth Azevedo pediu, e nós todos vamos ouvir, então, Aline Barros, Ressuscita-me.

0: meus queridos, com essa linda canção de Aline Barros. Ressuscita-me, Senhor. Me faz, Pai, a sua vontade sempre na minha vida, em nome de Jesus Cristo. Amém, queridos? Olha só, chegou aqui uma mensagem para mim. Vamos ouvir aqui do nosso amigo Ronei. O Ronei Zé Comé. Boa tarde, Ronei!
1: João Araújo.
0: É eu?
1: Ronei Zé Comé, do bairro Bela Vista.
0: Como aí, vai, meu querido?
1: João, desculpe minha ausência, como a você e a todos os locutores, na correria da temporada.
0: Verdade, né, querido?
1: Mas estão sempre aí podendo curtir um pouquinho da programação, tá bom? Campos FM, sucesso da cidade. Tá com uma música pra nós aí. Abraço, meu amigo.
0: Ah, com certeza, Ronei. O Ronei sempre na correria. Ronei é um batalhador de verdade, não é verdade? E olha só, chegou mais uma mensagem aqui pra mim da Ana Maria Pereira. É, ela não tá mandando mais áudio. Por que, Ana Maria? Vamos mandar áudio, pode mandar áudio, não tem problema, mas ela mandou por escrito e eu vou ler pra vocês. Boa tarde, João Araújo, gostaria de pedir uma música com Evandro Braga, Sorria, ofereço para o meu esposo José Dias e toda minha família, também para minha irmã Maria Aparecida e família da Vila Santa Cruz, e para vocês da rádio. Uma ótima terça-feira, Maria Pereira. É verdade, Maria Pereira, me perdoe, eu confundi as Marias, né? É, você sempre mandou por escrito mesmo, mas, ó, que bênção, né? E você pediu, e todos nós, Maria, vamos curtir essa linda canção de Evaldo Braga, não é verdade? Sorria, de 1972, foi o seu auge do sucesso.

meus queridos, essa é uma bela canção. Isso mesmo, 1972 foi o auge total desta canção. Isso aí, muito obrigado, viu, Maria Pereira? É, isso aí mesmo, não é? Oi, é isso mesmo, Maria Pereira. E olha, chegou também aqui pra mim uma mensagem que eu gostaria de ler também. Veio por escrito, não é verdade? Vamos ler, ó. Olá, Araújo, boa tarde. Aqui é o Genésio Paraná. Eu estou trabalhando neste dia friozinho, mas graças a Deus. Ensolarado, né, guri? Então eu quero ouvir uma música com Raulzito. Tente outra vez e ofereço para todos que estiverem ouvindo a Campus FM. Ah, e para Fia lá do Santander do Café. Ah, três corações lá em Capivari. Obrigado, Fia! Isso aí, olha só, é o Genésio. O Genésio a gente tem que ler e interpretar, não é verdade, Genésio? É, com grande prazer agora, com Raulzito, Raul Seixas, Tente Outra Vez.

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1: É, meus queridos, é isso aí. Olha só que música maravilhosa do Raul Seixas, não é verdade? Juntinho de você, agora na Campus FM. Nós vamos então para os nossos apoios culturais e eu já retorno contigo. Vapt, vupt, não sai daí. Por quê? Estamos chegando à hora do último bloco de músicas da Campus FM no Almoçando com Música, juntinho de ti.

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5: 13 horas e 23 minutos. Boa tarde, Campos do Jordão. Boa tarde, Brasil. É com grande prazer que eu agora ofereço essa canção a todos, todos que estão aqui agora, neste momento, nos ouvindo. Você não é de ferro. Olha que grande louvor pra mim e pra você. Boa tarde, Campos do Jordão. Boa tarde, Brasil.
6: Não é falta de fé.
5: 12 horas e aliás,
6: falta de fôlego.
5: 13 horas e 24 minutos.
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0: Jesus está com você. Um grande abraço, uma ótima tarde a cada um de vocês, porque eu e você agora vamos curtir uma música de 1986, Rosana, Roda de Fogo. É, nenhum toque na, nenhum toque, 1986, na novela Roda de Fogo.
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1: É, meus queridos, é isso mesmo. Teórico ainda me mistura aqui nessa nova mesa aqui. Eu aperto o botão pra ficar mudo e depois eu aperto que não consigo sair. Mas olha só, chegou aqui pra nós uma mensagem, não é verdade? E ela diz assim: oi, boa tarde, tudo bem? Gostaria que você tocasse esta música. Se possível, ofereço para minha cunhada Raquel, que está fazendo aniversário hoje. E meu vizinho, Juan, que está fazendo aniversário hoje. Oh, dois aniversariantes, que maravilha! Também, obrigado. Olha, é a Selma que pediu essa canção. E nós vamos, então, ouvir, não é? Esta canção. E desejo, né, para o Juan e também para a Raquel, que Deus abra as janelas do céu. Derrame sobre vocês bênção sobre bênção. E que todos os projetos de vocês se tornem realidade. Porque eu, João Araújo, declaro na vida de vocês, viu, querido? Bênção sobre bênçãos para você, Juan, e para você, Raquel. Feliz aniversário! Ótima tarde para vocês. E agora vamos ouvir, então, este grande sucesso.

Almoçando com Música vai para os nossos apoios culturais. E retornamos já com a meditação da palavra do Senhor Jesus Cristo. Então, eu peço a você que está com sua Bíblia próximo de ti, que você apanhe sua Bíblia e esteja preparado, porque nós vamos para os nossos apoios culturais e retornamos com a meditação da palavra do Senhor. Almoçando com Música, volta já!

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É a Campus FM 104.9, juntinho de você. Agora, 13 horas e 42 minutos, eu, João Araújo, agradeço a cada um de vocês que estiveram em contato conosco, não é verdade? Nessa linda programação que é o Almoçando com Música. Obrigado a você que mandou mensagem, obrigado a você que participou pela live, obrigado, obrigado a você que participou da nossa programação, pedindo música, mandando mensagem por escrito, por áudio. É, gente, eu agradeço a cada um de vocês. E agora, chegou o momento de nós, então, meditarmos na palavra do Senhor. E eu quero pedir a você, que está aí com sua Bíblia bem próximo de ti, apanhe sua Bíblia e vamos abri-la lá no Salmos 66, Salmos 66, no seu número 20. Obrigado. Obrigado a todo o pessoal da lanchonete do Daniel, da sorveteria do Daniel. Lá também o pessoal lá da Magazine Luiza. É, isso mesmo. Também o pessoal lá da nossa querida, Farma Gente. É, cuidar de você com a gente. Muito obrigado a todos vocês. Ao Sr. Nasser, lá na Elegância Magazine. Um grande abraço, Sr. Nasser e toda a galera. Almoçando com música, na meditação da palavra do Senhor.

meus queridos, por muitas vezes, eu e você estamos sempre assoberbados, não é verdade? Assoberbados. Temos muito trabalho, temos muitos compromissos, assumimos grandes coisas e depois não podemos não deixar de fazer, não é verdade? Temos que fazer, temos que completar o ciclo, não é? E olha só, querido, e por muitas vezes nós deixamos até mesmo de agradecer a Deus pelo que Ele nos faz, não é? Por muitas vezes ficamos na luta constante, até mesmo sem saber se vamos vencer. Eu creio em Deus. E eu sei que tudo Ele pode fazer na minha vida e na sua vida. Você crê nisso? É, meus queridos, sabe por quê? Na palavra do Senhor Jesus, no Salmo 66, no seu número 20, diz assim, olha, bendito seja Deus, que não rejeitou a minha oração e nem desviou de mim a sua misericórdia. Olha que bênção do Senhor esta palavra para mim e para você. Mesmo eu e você sendo falhos por muitas vezes com Deus, Ele diz para mim e para você: bendito seja Deus que não rejeitou a minha oração e nem desviou de mim a sua misericórdia. Obrigado, Senhor Deus. Obrigado, Pai. Porque mesmo sendo falho, o Senhor me ouve, o Senhor me ajuda, o Senhor me alinha nos caminhos corretos que devemos seguir. O Senhor sempre está do nosso lado, nos ajudando e nos restaurando. Obrigado, Senhor Deus. Cuida mesmo, Senhor. Cuida de mim, cuida de todos nós que estamos agora a clamar do Senhor, porque precisamos de Ti. Sem o Senhor nada somos, sem o Senhor nada sabemos fazer, sem o Senhor nós não realizaremos nada, porque Tu és o Deus da nossa vida. Amém? Diante de Ti, Deus, eu peço, pela vida do Dito, esposo da Verônica, do Sidney, nosso radialista, Cláudio Borges e família, Cícero, Roberto e família, João, Emanuel e Renata, Luana, Matheus, Selma de Souza, a Roseli, Anair do Britador e toda a família, Juarez e família, o Leonardo, o Valdemir, a Cecília, a Emília, Luana, o Casimira, a Benedita, a Ana Maria, o Quirino e toda a família, a Ana Maria do Britador, o Diego, a Sabrina, o João, a Daiane, a Milena e a Maria Luísa, a Selma, o Bilo, a Emily, a Luana, o Tom, o Jean, o Alifer, o Rian e o Marcos, o Paulo Raimundo, o Fernando, o Paulo Roberto, o Alexandre, a Elaine, a Maria Imaculada e família, a Ítala, o Emerson, a Lívia e o Miguel, o Senhor Zate e toda a família, a Silvana e família, a Maria e Eunice e família, a Marina e família, a Nair e família, a Vilma e família, a Terezinha, mãe da Odete, lá de Minas, papai, a Vera Bueno e família, o José Diogo, a Josi e o Pietro, a Giza, a Rosana do Almoxerifado da Prefeitura, a Maria Helena e família, Senhor Deus, o Dinho, a Adriana, o Vitor, o Aquioco, o Vicente, o Carlos, a Claudina, o Caroço e toda a sua família, o Enzo e família, a Jéssica Nascimento e família, papai, a Maria Helena e família, o pai, a Tati Souza, o Sebastião e toda a sua família, a Elizabeth e toda a família, a Cris do CDHU, papai, e toda a sua família. Deus, Tu sabes o que cada um deles precisa.
E eu declaro na vida deles, ó Pai Todo-Poderoso, a Tua bênção, a Tua cura, a Tua unção, o Teu poder, Senhor. Que o Senhor venha nos revestir com a Vossa armadura e nos capacitar a cada dia estarmos mais perto do Senhor, para a honra e glória do Teu nome. Amém? Amém, aleluia, glória a Deus. Mais um Almoçando com Música que chega ao final. Obrigado a cada um de vocês, porque agora, coladinho, coladinho com o Almoçando com Música, vem Cláudio Borges, é o locutor mais alegre, mais feliz da Campus FM, isso mesmo, porque ele traz músicas alegres e festivas para que você tenha uma ótima tarde, e eu, se assim Deus permitir, amanhã, juntos, estaremos de novo das 12 até as 14 horas, por isso, eu te digo... Tchau, tchau! E até amanhã!

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1: 1h59.
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Agora 2:09 em Campos do Jordão, 2:09. Muito boa tarde, gente. Alô, você. Alô, alô, meu amigo, minha amiga, meu irmão, minha irmã. Alô, vovô, alô, vovó. Tudo bem com vocês? Como é que vocês estão nessa tarde? Hoje, 14 de julho de 2026. Depois dele, João Araújo, campeoníssimo de audiência, almoçando com música. Agora, showzão da tarde, eu e você juntinhos, até as 16 horas, até as 4 da tarde, quando chega Sidney Silva e a Super Tarde. WhatsApp, você já sabe, né? O 12996350367. Onde quer que você esteja aqui em Campos do Jordão, acompanhando a nossa programação, através do dial aí do seu rádio 104.9. Você de qualquer localidade do nosso imenso Brasil, nos acompanhando através do site da Campos FM, do Facebook e também através do aplicativo que você baixa lá na Play Store. Só digitar Campos FM Campos do Jordão e você tem a nossa emissora aí no seu celular, na palma de suas mãos. Uma ótima, fantástica, maravilhosa, incrível, sensacional terça-feira para vocês. É o nosso desejo. Obrigado, obrigado desde já, viu? Pelo carinho da sua audiência. Vocês são demais. Às 2:11, 2:11.

0: quase. 2h17, 2h17. Tem tempo que não volta, né? Então aproveite, aproveite cada minuto, cada instante. Aproveite o tempo junto das pessoas que você ama de verdade. Não perca tempo com bobagens. Aproveite o agora, o hoje. Porque o amanhã talvez não chegue. E o ontem já foi. Agora 2h18.
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0: 2h18, 2h18, Marcos e Beluti. Como um beijo.

Deus, 2h21. Marcos e Belotti, um beijo. Encerrando a primeira super sequência do Solzão da Tarde de hoje, aqui só música boa, na melhor programação, Campos FM, a rádio mais alta do Brasil, o sucesso da cidade.

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Às 2:27 em Campos do Jordão, já! É, 2:27, hein? Corre! Você que quer participar do show da tarde de hoje, corre, porque passa rápido demais, não é? O tempo passa, o tempo voa. E a Campos FM está cada vez mais boa, cada vez melhor, cada vez mais perto de você. Às 2:28, 2:28, eu atendo a Bárbara Evelyn. Oi, Bárbara, tudo bem contigo, querida? Participando lá do Alto do Capivari. Obrigado, Ju Bárbara. Ela pediu e vai ouvir aqui no showzão da tarde, Gustavo Lima. Retrovisor. Hoje não tá muito bom pra você? Lembra do passado.

participando lá do Alto do Capivari. Obrigado, Ju Barba. Ela pediu e vai ouvir aqui no Showzão da Tarde, Gustavo Lima. Mas no teu coração, Retrovisor. Hoje não tá muito bom pra você? Lembra do passado.

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1: 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Simone Mendes. Ao vivo, dois tristes.

0: Agora, 2:36 em Campos do Jordão. 2:36 agora.
1: Boa tarde, Cláudio Borges. Aqui é Cindo Brancas Nuvem. Felipe, que você tocar com a música do Menudo, Quero Ser. Ofereço para vocês da rádio aí e para todos os ouvintes. Obrigado. Tenha uma boa tarde.
0: Oi, Cecília. Boa tarde. Quanto tempo que você não participa aqui comigo, viu? Seja bem-vinda novamente ao Show da Tarde, às 2:36. 2:36. Matando saudade. Direto do túnel do tempo. Flashback. 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

agora 2h40, 2h40, foi aí a saudade, o passado de presente para você. Eu não abri ainda o nosso quadro da saudade, o nosso quadro da saudade aqui no show, não é? Que é Space Club, porque a gente já tinha aqui para o intervalo, não é? Mas se você quer também música da saudade, se você também quer música da saudade aqui no nosso programa, aqui no Show da Tarde, pode pedir, viu? Pode pedir que daqui a pouco tem mais músicas da saudade no Space Club, o passado de presente para você. São 2h40, pontualmente 2h40, intervalo, mensagem dos nossos apoiadores e na volta, muito mais música boa na melhor programação. 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
6: 12h47.
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0: Agora, 2:49, 2:49, 11 minutinhos faltando para as 3 horas da tarde. Participação no 12996350367. Participação da Lúcia Maria. Oi, Lúcia, boa tarde.
1: Oi, boa tarde, meu amigo Cláudio Boy, tudo bem com você, meu amigo?
0: Bem, você
1: está bem?
0: Bem, graças a Deus.
1: Você pode tocar a música Fim de Noite com a Adriana, rapaziada?
0: Claro.
1: Quero oferecer para todos os ouvintes da Campos FM. Quero desejar para você uma boa tarde, um bom trabalho.
0: Igualmente.
1: Que Deus te abençoe grandemente, meu amigo.
0: Amém.
1: Você tem uma tarde muito, muito abençoada.
0: Para você
1: Campos
0: também.
1: Campos FM, que seja a cidade. Tchau, obrigado.
0: Valeu, Lúcia Maria, obrigado mais uma vez pela participação. Agora sim, né? Agora sim é a hora da saudade. Space Club no show da tarde.
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Stevie Wonder, I just got to say I love you. Encerrando a primeira hora do Showzão da Tarde.

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às 3:12, 23:12. 12996350367 é o Campus App, o WhatsApp da Campus FM, para você participar juntinho comigo na grande festa do amor.

13, abrindo a segunda e última hora. Araqueto, nossa guerra santa. 13, vem comigo até as 4. Boa tarde.

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Agora, 3 horas e 26 minutos, 3h26. Eu vou atender o Carlos, da Vila Albertina. Oi, Carlos, boa tarde. Obrigado pela participação. Ele pediu a música de Pacificadores e Paulo Pires, Minha Flor, aqui no Show da Tarde. Vamos que vamos? Agora são 3 horas e 27 minutos, 3h27. É a festa do seu rádio. Eu e você juntinhos aqui na melhor programação Campos FM, o sucesso da cidade. Música.

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0: É, agora 3 horas e 36 minutos, 3h36. Participação no Campus Arte, WhatsApp da Campus FM. É o Lucas, é o Lucas. Oi, Lucas!
1: Fala, Cláudio Borges, ótima tarde, meu amigo, tudo bem? Aqui é o Lucas da Honda. Quero pedir pra você tocar uma música aí pros companheiros da oficina aqui da Golden Motors. Toca Village People, YMCA. Beleza? Valeu, salve pros macios da Honda!
0: Valeu, Lucas, vamos que vamos! Aqui, pediu, tocou. Às 3h37, Village People, YMCA.

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Village People, IMCA, encerrando mais uma super sequência aqui no Showzão da Tarde. Rápido intervalo, mensagem dos nossos apoiadores culturais. Já já tem muito mais música boa na melhor programação. 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

Agora, 3 horas e 47 minutos em Campos do Jordão, 3h47. Já estamos de volta. Mandando um abraço mais uma vez ao Lucas e a todos lá da Ronda. Na sintonia 104.9. Obrigado, viu, Lucas, pela participação. Um abraço a todos vocês. Uma ótima tarde. 3h48. É hora do momento do Rei Roberto Carlos. Aqui na festa do seu rádio. Roberto Carlos Especial. Começando com música de 1984. 42 anos atrás, hein? Eu e ela.

6:59. Ah, que peninha! Ah, acabou! Termina mais um showzão aqui no rádio. Eu volto, se Deus quiser, amanhã às 7 horas, no Jornal da Campus FM. Fiquem com Sidney Silva, fiquem com Deus. Ótima tarde, valeu, até amanhã. Obrigado, tchau!

0: A Espanha chega embalada para a semifinal da Copa do Mundo de 2026 com uma campanha defensiva histórica. A seleção sofreu apenas um gol em 5 partidas, tornando-se apenas a terceira equipe a alcançar essa fase do torneio com esse desempenho. Antes dela, apenas a França, em 1998, e a Itália, em 2006, chegaram às semifinais com somente um gol sofrido, e ambas terminaram levantando a taça. A equipe comandada por Luis de la Fuente manteve a solidez defensiva durante toda a campanha, que só foi vazada nas quartas de final, na vitória por 2-1 sobre a Bélgica. Agora, os espanhóis enfrentam justamente a França em busca de uma vaga na decisão e tentam repetir o feito das duas seleções que transformaram uma defesa quase perfeita em título mundial.
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2: 4 e 2.
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3: 4:07.
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Opa, 4h10, tudo bem, amigos e amigas ouvintes? Aqui chegando mais uma vez o seu amigo comunicador Sidney Silva para te fazer companhia. É um prazer enorme estar junto com você e também saber que você está aí ligado, ligada, curtindo a gente também, então, nesta terça-feira, dia 14 de julho. Você que faz aniversário hoje, parabéns, saúde, felicidades, muitos anos de vida, muita paz, muita luz, muita alegria, muito sucesso e muitas conquistas. Que os sonhos se realizem. Deus abençoe todos vocês aniversariantes. Deus abençoe também a todos nós. E aqui mais um programa Super Tarde começando para a gente curtir sucessos nacionais e internacionais. Vamos até às 5 da tarde, também das 5 da tarde até às 7 da noite. Não percam comigo o Geração Sertaneja. E você ligando, interagindo, participando comigo aqui no nosso fone WhatsApp 996-350367, canal A Linha do Seu Sucesso, da sua participação, da sua emoção. Vem comigo, vem com a gente, vem ser feliz, vem. Hoje então eu começo o programa atendendo aqui a participação da ouvinte Adriana, lá da Lanchonete Daniel, na Bernécia. Cara que quero ver então o sucesso do RPM. Está dedicando para o Tesouro, também para a Sheila, é isso? Para a Daiane, também para a Júlia, para a Terezinha Francisca, enfim, para toda a equipe lá, né? Para a menina do caixa lá também, a Milena, para o Daniel da Lanchonete. Então, obrigado pela participação da nossa amiga Adriana. Bom trabalho para todos aí, ok, minha amiga? É, deu uma passadinha por lá hoje, já dei um, né, um boa tarde para eles lá. Obrigadão pelo carinho de todos aí, tá bom? Vamos curtir então, começando hoje com Revoluções por Minuto. Vamos nessa? 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

0: Você curtiu o som com RPM? Rádio Pirata. Atendeu a Adriana, então, da Lanchonete Daniel. Obrigado, Adriana. Neste dia, pela live também aqui, o nosso amigo Marcos Bezerra, lá da Funerária Portal, aqui de Campos. Um abração pro Marcos lá, pro nosso amigo Carlos também, né? Um abraço ao Carlos, o Fernando, também pro Oswagno e o Gerson. Gerson Trindade, né? Perito judicial, eles que são os proprietários lá da Funerária Portal. Obrigadão pela audiência, pela companhia. Ok, meus amigos? 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Agora, 4h20, eu vou chamar aqui o intervalo com os apoios culturais e já eu volto com muito mais sucessos da boa música nacional e internacional. 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
5: Muito bem, já estamos de volta. Agora são 4h26 aqui na melhor programação do seu rádio, Campos FM, o sucesso da cidade. Opa, nossa amiga Márcia, lá do Montes Andoninhos, já mandou aqui uma mensagem dizendo boa tarde, Cisne, boa tarde. Tudo bem, e você, amiga? Uma semana abençoada para você. Obrigado. Semana abençoada para você, para toda a família, né? Para a Lili, para todos da família. Obrigadão pelo carinho da audiência, pela companhia. Pelo jeito você está de folga hoje. É isso aí, Márcia. Ótima folga para você. Obrigado pelo carinho, pela companhia. Curtindo aqui mais um Super Tarde com Sidney Silva. Um abraço para a Márcia e para todos aí do Montes Andorinhas também. Obrigadão pelo carinho, pela atenção de sempre, tá bom? É, aliás, encontrei com a Isabel também, hoje do Modos Andorinha, lá na Bernessa. Um abração para nossa amiga Isabel, para Cida, para Cândida, também para nossa amiga curtindo a gente lá também, Angelita. Um abraço para Angelita e família. Tem também lá o Joaquim da Antena. Alô, Joaquim. Também a nossa amiga Tatiane Santos Vale, lá curtindo. Alô, Tatiane, a Dayana, sua irmã, né? A dona Simone. O nosso amigo Matias, um abração para todos aí, tá bom? 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Uma super tarde para todos vocês. 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Obrigado a vocês também que nos ouvem em todos os bairros aqui de Campos, toda a região sul de Minas, Vale do Paraíba, Serra da Mantiqueira. Uma super tarde para todos vocês. A gente vai dando sequência.

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0: você curtiu aí, recordando com Peter Cetera, The Glory of Love. Matando saudade, super romântica, tocando fundo aí os corações apaixonados. Bom demais, hein? E a nossa amiga Márcia está dizendo aqui, nessa temporada de julho está sendo maravilhosa. Nossa cidade cheia durante a semana e lotada, né? No final de semana. Eu amo. Opa, com certeza, minha amiga. Maravilha. Um abração pra você aí, boa folga, obrigado pelo carinho, pela companhia, tá certo, Márcia? Deixa a lembrança, me vê do sol, bom, daqui a pouquinho eu vou atender a Cesarina, também a Carla, né? Alô, Carla, alô, Cesarina, já que eu atendo vocês aí, tá bom? Fiquem ligadas, hein? 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Agora 4h41, vou chamar um intervalinho aqui. E já eu volto então atendendo mais duas participações aqui. Super tarde e até já.
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0: Bem, agora faltando 15 minutinhos para 5 da tarde, em 15 para 5. Daqui a pouco não percam comigo também o Geração Sertaneja, das 5 da tarde até as 7 da noite, aqui com o seu amigo comunicador Sidney Silva. Tá certo? Uma excelente tarde para vocês aí curtindo a gente. Bem-vindo sempre à nossa programação, caros amigos e amigas ouvintes. É você que está de folga hoje, boa folga, você que está trabalhando, né, na temporada aí. E um bom trabalho também, brigadão pelo carinho, pela companhia, tá certo? Então já vou atender a Carla do Pica-Pau, né, também a Cesarina, fiquem ligadas, hein? A Vilma também já ligou, que alô Vilma, logo mais, tá bom? Fica ouvindo aí. 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Agora são 4h48. Você que está no seu trabalho e curtindo a gente, bom trabalho, obrigadão pela companhia, grande abraço aos amigos do comércio em geral, ligados com a gente, tá certo? Alô, minhas amigas, donos de casa também curtindo, um abração para vocês. Os nossos amigos caseiros e também ligados, né? Grande abraço, meus amigos. Vou atender agora, então, a participação aqui da nossa ouvinte Carla, aqui do bairro do Pica-Pau. Ela passou em frente à rádio, a hora que eu estava chegando hoje aqui, ela disse que ia pedir música hoje de novo, né? Maravilha. Então, ela que está dizendo aqui o seguinte: boa tarde, Sidney Silva. Boa tarde, aqui é a Carla do Pica-Pau. Oi, gostaria de ouvir uma música com Carly Simon, Coming Around Again. E ofereço a todos da rádio. Opa, agora que eu vi que ela colocou o nome da música da Carly Simon aqui, não tinha colocado outra aqui da Carly Simon. Deixa eu corrigir então aqui, tá bom, minha amiga Carla? Ela pediu a Romântica, né? Da Carly Simon. Sucesso dos anos 80. Já está no ponto por aqui, tá legal? E também eu atendo a participação, tem além da Carla, né? Vou atender aqui a Cesarina da Vila Matilde. Grande abraço também ao povo lá da Vila Matilde, ligados comigo. Tudo bem, Cesarina? Boa tarde. Tudo certinho aí com você, minha amiga? Alô.
1: Oi, Sidney. Boa tarde. Tudo bem?
0: Tudo, e você?
1: Oi, Sidney. Você toca para mim com o Roberto Carlos à distância?
0: Certo.
1: Muito obrigada, viu, Sidney? Fique com Deus. Tchau.
0: Amém. Fica com Deus você também. Um grande abraço para a amiga Cesarina. Vamos curtir, então, primeiro a Romântica de Carly Simon, recordando Caminharão da Guerra. Atende a Carla do Pica-Pau. Obrigado, Carla. Super tarde.

É isso aí, minha gente. Você acabou de curtir, então, aí com o Patrick Hernandes, Bote Be Alive, atendendo a nossa amiga Vilma, do bairro do Brancas Nuvens. Obrigado, Vilma, aí, pela participação aí, pela companhia. Grande abraço ao povo também do Brancas Nuvens, ligados com a gente, né? O povo do Pica-Pau também. A gente atendeu a Carla, que pediu o Kelly Simon, Caminharão da Guenha. A Cesarina, que pediu aqui o Roberto Carlos. Foi para todos os fãs do Rei, o sucesso à distância. Muito bem, a gente vai encerrando aqui o nosso programa Super Tarde, que volta amanhã comigo, às 16h, se Deus quiser, para a gente curtir novamente sucessos nacionais e internacionais com a participação de vocês ouvintes, tá bom? Então, obrigado pelo carinho aqui com o programa Super Tarde. E fiquem ligados que já eu volto na sequência apresentando também o Geração Sertaneja. Campos FM, o sucesso da cidade. E até já.

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0: Muito bem, são 4h10 agora, já estou de volta aqui com vocês. Alô, alô, muito boa tarde, compadre, comadre, rapaziada, moçada, criançada, mulherada, gente amiga, gente boa do meu coração. Começando aqui então mais um Geração Sertaneja com Sidney Silva. É um prazer imenso estar junto com você e também saber que você está aí ligado, ligada, curtindo a gente também então nesta terça-feira, dia 14 de julho. E olha aí quem faz aniversário hoje, é o Marcelo e também Josi. Parabéns Marcelo, parabéns Josi. Também aniversariando hoje a Maria Aparecida, parabéns Maria Aparecida. Também o Gilberto Barbosa, parabéns Gilberto. Hoje também o Luiz Godoy Bueno, parabéns Luiz. Também quem faz aniversário hoje é o Roberto Reis, parabéns Roberto. Hoje também a Maria Aparecida, parabéns a Maria. Também o Alexandre Gonçalves, parabéns Alexandre. A Bruna Roberta Silva, parabéns Bruna. A Raquel Ferreira, parabéns Raquel. Então parabéns a todos vocês que também fazem aniversário hoje. Saúde, felicidades, muitos anos de vida, muita paz, muita alegria, muito sucesso, muitas conquistas, que os sonhos se realizem. Deus abençoe a todos vocês aniversariantes. Deus abençoe também a todos nós. E você ligando, interagindo, participando comigo aqui no 996-350367, o canal, a linha do seu sucesso, da sua participação, da sua emoção. E vamos com a galera que eu amo, simbora, simbora, simbora. Olha aí, eu começo o programa de hoje, então, atendendo aqui, é a participação da Matilde, lá do bairro do Monte Carlo. Vamos lá, Matilde. Tudo bem? Boa tarde aí pra você. Tudo certo, minha amiga?
1: Boa tarde, tudo bem? Por favor, toca a minha música do Sérgio Reis, Cavalo Preto. Abraço com Deus, tchau.
0: Obrigado, um abraço pra você também. Ficar com Deus. Grande abraço a todos os moradores aí do bairro do Monte Carlo. Também vou atender aqui a participação da nossa amiga Terezinha Francisca, né? Deixa eu localizar aqui no WhatsApp também. Ela que diz boa tarde, gostaria de pedir uma música do Gilberto Gilmar, música da saudade, que ofereço para todas da lanchonete, principalmente para o Tesouro. Aí, Tesouro! Mais uma vez, um bom trabalho para toda a equipe aí, ok? Minha amiga Terezinha Francisca. Obrigadão pela audiência de vocês. A gente começa então o programa de hoje com Sérgio Reis. Vamos nessa? Cavalo Preto, e depois tem o Gilberto Gilmar. Daqui a pouco vou atender também a Márcia. Segura aí, Márcia. Silva.

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Muito bem, você curtiu então aí com o Jorge Mateus, duas metades, que atendeu a participação da nossa amiga Márcia, lá do Monte das Andorinhas, né? Obrigado, Márcia Cardoso, aí pela participação, pela companhia, tá certo? Mais uma vez, uma ótima folga para você, meu amigo. Obrigado pelo carinho da audiência, pela companhia. Grande abraço, hein? Exatamente. Agora são 5 horas e 23 minutos, 5 e 23, a hora certinha. Lembrando também, gente, que vocês não podem perder, né? A carreata em louvor a São Cristóvão, que vai acontecer no dia 2 de agosto. Tá bom? Concentração ali, bem na entrada pelo Albertino ali, né? Ali, próxima ao portal ali, tá bom? Próxima ao portal de entrada pelo Albertino ali, tá certo? Próxima ali ao portal de entrada de Campos Jordão, né? Estaremos com a concentração ali para a saída da carreata em louvor a São Cristóvão, tá bom? Segue até o Capivari, né? E retorna. Depois segue até a onde vai acontecer a celebração da missa lá no Hotel São Cristóvão. Tá bom? Então todos estão convidados aí, né? Vocês aí do carro de passeio, os caminhoneiros, tá bom? Os motoqueiros também, né? Todos estão convidados para participar então de mais uma carreata em louvor a São Cristóvão, né? O protetor dos motoristas, tá certo? Você não pode deixar de participar, meu amigo, minha amiga, né? Todo ano muita gente participando lá, eu também participo, né? Muita gente participando aí da carreata em louvor, então, a São Cristóvão, o protetor dos motoristas, no dia 2 de agosto, domingo, dia 2 de agosto, tá certo? Não perca. Grande abraço lá para nossa amiga Preta, pro Salomão Júnior, né, pra Isadora, pra todos da família e pra todos vocês que estão aí organizando, né, a carreata de São Cristóvão. Um grande abraço para vocês também. Obrigadão pelo carinho da audiência. Grande abraço a todos os funcionários lá do Hotel São Cristóvão também ouvindo a gente, né, o seu Adriano e todos os funcionários aí. Obrigadão pelo carinho, pela companhia de vocês também, tá certo, gente? Então, agora são 5h25, vou chamar aqui o intervalo que já está no horário aqui, tá bom, gente? E já eu volto atendendo mais ouvintes, tocando sempre o que há de melhor na boa moda sertaneja. Boa tarde, geração!

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1: Muito bem, já estamos de volta. Já já outra de a Ana, também a Micaele. É, tem também a Cesarina, fiquem ligadas aí, já que a gente está atendendo vocês, tá bom, gente? Obrigadão pelo carinho e pela companhia, os amigos e amigas ouvintes.

já estamos de volta. Já já outra de a Ana, também a Micaele. É, tem também a Cesarina, fiquem ligadas aí, já que a gente está atendendo vocês, tá bom, gente? Obrigadão pelo carinho e pela companhia, os amigos e amigas ouvintes de todos os bairros aqui de Campos, né? Toda a

vocês aí. Ótima noite também que está chegando pela frente. Bem-vindo sempre à nossa programação, tá bom? É 5 horas e 30 minutos, 5 e 30, hora certinha. 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E agora são 5 horas e 33 minutos, né? 5h33, a hora certa. Todo mundo ligado, curtindo, participando, bom demais. É muita gente ouvindo a gente em Campos do Jordão, toda a região. Gostou demais? Vamos que vamos com a galera que eu amo. Simbora, simbora, simbora.

Daqui a pouco eu vou atender o Adriano também, né? Que trabalha lá no hotel, lá de porteiro. Segura aí, meu amigo Adriano. Daqui a pouco eu atendo você também, tá bom? Segura mais um pouco, por gentileza. Um abraço para a Cleide e a Clarice, curtindo a gente também lá no bairro do Matadouro. Alô, Cleide, alô, Clarice. Grande abraço, obrigado pelo carinho da audiência. Um abração para todos do bairro do Matadouro, ligados, tá bom? Também sempre curtindo a gente, a nossa amiga Cida, lá da Vila São Paulo. Ô, dona Cida, né? O maridão e o Brás Pedreiro curtindo. Alô, Brás, na audiência, ligado. É, também lá está a Mara, é isso? Um abraço para a Mara, pro Leonardo, né? É isso? Alô, Leonardo, a filha também aí na audiência da Mara, né? Obrigadão pelo carinho de vocês, tá bom? Um abraço também pro Denner e pra Bruna, né? Alô, Bruna, alô, Denner. Obrigadão pelo carinho. Também lá está o nosso amigo Chicão e a esposa Hermantina. Alô, Hermantina, alô, Chicão. O Anderson Costa também tá lá ligado. Alô, Anderson. Também o André Santista. Alô, André Santista. Um abração para todos aí da Vila São Paulo. Obrigadão pelo carinho. 5h35 agora. Vamos de música. Então, senão não dá tempo, né, gente? Vou atender aqui a participação da ouvinte Ana. Então, opa, lembrando que tem gente aqui me assistindo pela live, né? Agora que eu vi aqui, quero registrar aqui os ouvintes me assistindo na live no nosso Facebook, Camus FM Campos Jordão. O pessoal já está um tempão aqui me assistindo, agora que eu vi aqui. A Maria Cristina Gomes também está aqui na live. A Benê Domingues, alô Benê. Também a Carla Silva, né? O Marcos Bezerra, brigadão pelo carinho, pela atenção de vocês, pela companhia aí. Forte abraço, ok? Amigos e amigas da live também. Vamos junto, hein? Vamos que vamos. Vou atender então aqui a participação. Vou atender rapidinho aqui, senão...

0: dá tempo, né? 5h35, mais 30 segundinhos. É, vamos aqui atendendo então a nossa ouvinte Ana da Vila Britânia. Deixa eu localizar aqui a Ana. Opa! Tudo bem, Ana? Sim, boa tarde.
1: Tudo bem, aqui é a Ana. Toca uma música do Henrique e Juliano. Quando... José de Camargo.
0: Certo.
1: Pode ser qualquer uma deles, tá?
0: Tá legal.
1: E vai pro meu taxista, pra Luísa, Nair, pra Cris, CDHU, pra vocês aí da rádio e pro Quirino, pra todo mundo que gosta dessa música. Tô ligadinho, eu vejo um pouquinho.
0: Tá certo, obrigado, Ana. Ela falou aqui, vamos tomar café? Vamos sim, opa, tá na hora, né, Ana? Bom café pra você, bom café pra todos que estão curtindo aqui a boa música sertaneja com vocês nesse Silva, tomando aquele cafezão delicioso. Tá certo, ótimo café pra vocês, né? A Maria Aparecida também já está digitando aqui, mandando a mensagem, né? É, a Baianinha também já mandou um boa tarde aqui. Obrigado, Baianinha, boa tarde pra você também. Obrigado pelo carinho, pela companhia, né? A Ana mandou aqui, bom trabalho. Obrigado, Ana Maria de Souza, bom trabalho. Um bom descanso pra você aí, tá bom? Obrigadão pela participação. Então agora só vai dar tempo de tocar uma música, gente, antes do intervalo, né? São já 5h37 horas certinho. Vou tocar aqui o Zezé de Camargo e Luciano lá pra Ana, e daqui a pouco eu volto atendendo então mais ouvintes, já que eu atendo a Micaele também, é isso? Na audiência aí, segura um pouquinho, Micaele, já que a gente atende você. Tá certo, amiguinha? Vamos então aí de Zezé de Camargo e Luciano. Saudade bandida. See what?

0: Você curtiu então com Zezé de Camargo e Luciano, Saudade Bandida, que atendeu a Ana Maria, lá da Vila Britânia. Obrigado, Ana. Um grande abraço a todos da Vila Britânia mais uma vez. Obrigadão pelo carinho da audiência. 5h41, já eu volto, né? Já eu vou atender mais ouvintes, tá certo? Fiquem ligados aí. Aos pouquinhos eu vou atendendo vocês aí, meus amigos, minhas amigas ouvintes, participando aqui comigo também nesta terça-feira, então, dia 14 de julho. Tá certo? 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E também um abraço para a Giza, mãe da Agatha, que está lá ligada comigo no carro dela, né? Ouvindo a gente mais uma vez. Obrigado pela carona, pela sintonia 104,9 da Campus FM. Ok, minha amiga Giza? Bom fim de tarde para você. Bom fim de tarde para toda a família. Um abraço para o Éder também, né? O engenheiro, maridão da Agatha, lá ligado com a gente. Alô, Éder, grande abraço, meu amigo. São agora 5h43, vou chamar aqui o intervalinho e já eu volto então com muito mais sucessos da boa moda sertaneja para você de bandeja. Boa noite, geração.
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bem, já estamos de volta. Agora são 5h49 aqui na sua Campus FM, o sucesso da cidade. Faltando 10 minutinhos, agora faltando 10 para 6, hein? Já pulou o digital aqui, 10 para 6. Já já tem Teodoro Sampaio, também tem Victor e Léo aí atendendo mais ouvintes, tá bom? Mais uma vez, lembrando que você não pode perder a 10ª carreata de São Cristóvão, no dia 2 de agosto, hein? Exatamente, concentração lá no pátio do rodeio, às 9h30 da manhã, hein? 9h30 da manhã, concentração aí no pátio do rodeio, próximo ao portal da cidade. Tá certo? É, às 10 horas, portanto, teremos a saída, né, da carreata, que segue até o Hotel JB, no Capivari, tá bom? E retorna, portanto, até o Hotel São Cristóvão, né? Onde vai acontecer a Santa Missa, onde será celebrada a Santa Missa em louvor a São Cristóvão. Lembrando que após a missa haverá a confraternização, ok? É isso aí, 10ª carreata de São Cristóvão, você não pode perder, meu amigo e amiga. São Cristóvão, o protetor dos motoristas. Então, todos os motoristas aí, né? Você que tem o seu carro, você que não tem carro, pode ir de carona com os amigos aí, tá bom? Então você que tem o seu carro, né, tem o seu caminhão, a sua moto também, não tem problema. Todos estão convidados para a 10ª carreata em louvor a São Cristóvão, o protetor dos motoristas. Apoio Campus FM, o sucesso da cidade. Um abraço mais uma vez lá para a nossa amiga Preta, né, o maridão dela, o Salomão. Alô, Salomão. Também tem o Salomão Júnior lá curtindo. A Isadora, né, um abraço para todos os organizadores aí da 10ª carreata de São Cristóvão. Você não pode deixar de participar, então, no dia 2 de agosto, hein? Dia 2 de agosto, concentração ali às 9h30 da manhã, no Pasto do Rodeio, próximo ao portal da cidade, tá bom? Olha aí, gente, atenção também que mais um outlet solidário acontecendo em Campos do Jordão, lá no Tênis Clube, no Capivari. 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

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Não percam, participem. Agora são 5 horas e 53 minutos, 5h53, hora certinha. Agora 5h54 já, hein? Faltando 6 minutinhos para as 18 horas. E vamos de música, então vamos de moda, senão não dá tempo, né, gente? Vou atender aqui a participação, então, da nossa ouvinte Micaele, lá do Brancas Nuvens, é isso? Deixa eu localizar aqui no nosso fã no WhatsApp. A nossa ouvinte Micaele, né, participando com a gente, vamos lá. Ela que diz aqui, oi, boa tarde, aqui é a Micaele do Brancas Nuvens. Gostaria de ouvir uma música, Pitoco, do Teodoro Sampaio. Ofereço para minha avó Vilma e para todos vocês da rádio. Tá certo, obrigado Micaele aí pelo carinho, pela audiência, pela participação, tá bom, amiguinha? Um abração para vocês todos aí, uma excelente noite. Também atendo a participação do nosso amigo Adriano. Encontrei com ele na Bernécia hoje, né? Ele que é porteiro lá do hotel aqui de Campos do Jordão. E ele quer ouvir então a música do Victor e Léo. Ele oferece para toda a família, todos os ouvintes, a todos nós da rádio. Obrigado, Adriano. Ele que mora no bairro do Britador, né? Grande abraço a todos os moradores aí do bairro do Britador também. Excelente noite. Então vamos curtir com Teodoro Sampaio. Vamos nessa. Pitoco. E depois tem Victor e Léo. Fada. See what?

você curtiu então com o Victor e Léo o sucesso Fada, que atendeu nosso amigo Adriano do bairro do Britador. Obrigado, Adriano, pela audiência, pela companhia. Um bom trabalho para você no hotel, tá certo, meu amigo? São 6:02 agora, 6:02, a hora certinha. E olha aí, acabou o jogo, acabou agora há pouco, hein? É, portanto, França e Espanha. A Espanha venceu a França por 2-0, hein? Exatamente, Espanha mostra força, bate o França e é a primeira finalista da Copa do Mundo 2026. É isso aí, a Espanha também, que era uma das seleções favoritas, né, a ganhar o título. Portanto, é a primeira finalista aí da Copa do Mundo. E agora vai esperar, né, o próximo finalista também aí, entre Argentina e Inglaterra, né? Exatamente, amanhã tem Inglaterra e Argentina, às 4 horas da tarde. Desse jogo sai também o adversário da Espanha na grande final da Copa do Mundo 2026. Parabéns então à Espanha, não imaginava até que a França fosse vencer a Espanha. Mas a Espanha, portanto, mostrou força, né? Venceu a França por 2-0, terminou agora há pouco o jogo. Ok? São 6:03 agora, vou chamar aqui o intervalo e já eu volto com muito mais sucesso, atendendo mais ouvintes. A Lucida, aí do bairro da Ortiga, fica ligada aí, já que eu atendo você também, ok? Minha amiga Cida, desculpa a demora, muitas participações aqui na frente, né? Vários ouvintes na frente aqui, tá bom? Então, daqui a pouco eu vou atender, né, o Toninho lá da TC, vou atender a Cida, o Toninho da TC, depois também vou atender a Cesarina, tá bom? Fiquem ligados aí. Tá certo, meus amigos? Obrigadão pela audiência, pela companhia de sempre aí. Então, segura só mais um minutinho aí, vou chamar um intervalinho, já que eu volto com muito mais. Boa noite, geração!

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1: Agora são 6 horas e 11 minutos, 6 e 11. Boa noite, compadre, comadre, rapaziada, moçada, criançada, mulherada, gente amiga, gente boa do meu coração. Curtindo aqui o Geração, na melhor programação, na maior emoção. E vamos com a galera que eu amo. Simbora, simbora, simbora. Até às 7 da noite, Sidney Silva e você, tocando o que há de melhor então, na boa moda sertaneja. Atendendo os ouvintes. Alô, meu amigo, minha amiga, ouvintes que pediram música sertaneja, você que pediu música sertaneja para mim, ficar ligado e ficar ligada, já que eu toco essa música também, tá bom? Aqui é, às vezes demora um pouquinho porque tem ouvinte na frente, né? Então vou seguindo a sequência aqui que vai chegando as mensagens, os pedidos musicais aqui, tá certo? Então vão ouvindo aí que, já que chega a música, a moda sertaneja de vocês também, tá bom? Aproveite e já vou atendendo então aqui a nosso ouvinte, é a Cida lá do bairro da Ortiga, perto do Zé da Rosa, um abração lá pra Cida, pra todos aí do bairro da Ortiga. Ela que diz aqui, boa noite, tudo bem e você, boa noite, gostaria de ouvir qualquer música do Zezé de Camargo Luciano, ofereço para toda a família e a todos da rádio. Opa, obrigado, minha amiga Cida do bairro da Ortiga, um abraço pra você, pra todos da família. Um abraço pro pessoal do Zé da Rosa lá curtindo, né? Dona Jordelina tá lá ligada. Alô, Jordelina e família, ótima noite pra senhora. Obrigadão pela audiência, tá certo? Também eu vou atender aqui a participação do Toninho lá da TC, né? Um tempão já esperando pra ser atendido. Deixa eu localizar aqui o Toninho. Ele mandou aqui o pedido musical bem no começo do programa. Ele tá dizendo aqui... boa noite, tudo bem você? Deus abençoe vocês aí, amém. Deus abençoe vocês também. Quero ouvir com o Lourenço Dorival, que manda para todos os clientes. Tá certo, obrigado, Toninho, ótima noite. Obrigadão aí pela participação também, tá certo. Alô, Elizabeth, também tá lá ligada comigo, né? Alô, Elizabeth, segura mais um pouco, já batendo você também. Tá bom, minha amiga? Fica ligadinha aí, né? Tem a Cesarina também, tem a Elizabeth, tem a Vilma. Tá bom? Aos pouquinhos a gente vai atender dos ouvintes. Então vamos curtir com Zezé de Camargo Luciano. Você vai ver. E depois tem o Lourenço Dorival lá pro Toninho da TC. Simbora!

aí, franguinho na panela, você curtiu então com o Lourenço Dorival, atendeu o nosso amigo Toninho da TC, obrigado Toninho. 6:21, 6:21, hora certinha, já já mais sucessos da boa moda sertaneja. 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Confira você também, meu amigo, minha amiga. São agora 6:24, hora certinha. Vou chamar aqui mais um intervalinho e já eu volto então atendendo mais ouvintes. Fiquem ligados, não saiam daí que eu volto rapidinho. Boa noite, geração!

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já estou de volta aqui com vocês. Agora são 6:30, 6:30, hora certa. Bem-vindo sempre à nossa programação, caros amigos e amigas ouvintes. E a gente continua aqui fazendo gostoso para você. Exatamente, bom demais, hein? Gostoso demais, você fazendo companhia para mim, eu fazendo companhia para vocês. Bom demais, vamos que vamos com a galera que eu amo. Simbora, simbora. Uma excelente noite para todos os ouvintes curtindo aqui mais um Geração Sertaneja com Sidney Silva. Um abraço também pro nosso amigo lá, o Evandro Campos, né? O cabeleireiro lá, trabalha junto com o irmão dele, o Val, lá no Salão do Val. Cabeleireiro, né? O Nicolas também, o filho do Val, tá lá ligado. Uma ótima noite, bom trabalho para vocês aí. Obrigadão pela audiência, pela companhia, tá certo? Evandro, Val e Nicolas, cabeleireiros.

certo, meus amigos? Eu sigo por aqui atendendo agora, então, a participação aqui da ouvinte Elizabeth, é isso? Lá da Vila Inglesa, hein? Deixa eu localizar aqui no WhatsApp. Desculpa a demora, tá bom, Elizabeth? Muitas participações aqui. Ela diz, olá, Sidney, boa noite, tudo bem e você? Aqui é Elizabeth, do Alto da Vila Inglesa. Gostaria de ouvir a música e oferecer para minha irmã Luísa, do Morro do Elefante, e também para minha filha Gabriela, e para todos aí da rádio, e também para Poliana e Jaqueline. A música é com Christian Ralph, qualquer uma, tá bom? Tá bom, minha amiga, brigadão aí pelo carinho, pela audiência, um abração para você, para toda a sua família aí, participe sempre você também, tá bom, Elizabeth? Lá na Vila Inglesa, tá bem ligado comigo, está... A nossa ouvinte, esposa do nosso amigo lá, o Pedro Caboclinho, né? A Rosângela. Um abraço tá pra Rosângela, pro Caboclinho, pro nosso amigo lá também, o conhecido Montanha. Alô, Montanha. Tem também lá o Claudinei e a Leninha, né? Alô, Leninha. Alô, Claudinei. Ótima noite pra vocês aí. Um abração pra todo mundo da Bela Inglesa, tá certo? Também eu atendo aqui, além da Elizabeth, então, a participação, deixa eu ver aqui, a participação também aqui, da ouvinte Cesarina, lá da Vila Matilde, ela que já ligou pra mim, né? Ela ligou pra mim e ela quer ouvir então o sucesso Estrelinha. Tá certo, minha amiga Cesarina, brigadão aí pela companhia, pela participação, uma ótima noite pra você. Ela que mora no CDHU da Vila Albertina, aliás, da Vila Matilde, né? Um abraço a todos do CDHU da Vila Matilde aí, ó, ótima noite. E também ótima noite a todos do CDHU lá da Vila Albertina, né? Os moradores da Vila Albertina. Obrigadão pelo carinho, pela companhia mais uma vez, tá legal? Então vamos curtir aí primeiro com o Christian Ralph. Cheiro de shampoo. Depois tem de Paulo e Paulino com a Marília Mendonça. Estrelinha. Simbora!

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0: Bem, você curtiu então aí de Paulo e Paulino, com a participação especial da Marília Mendonça, Estrelinha. Agora são 6h40. Vou chamar aqui o último intervalo do programa, gente. Daqui a pouco eu vou atender a Vilma, lá do Branco Azul. Segura aí, Vilma. Depois do intervalo a gente atende você também, tá certo? Então fiquem ligados. Boa noite, geração.
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1: Muito bem, agora são 6h47. Já estamos de volta aqui com o nosso programa Geração Sertaneja. Estamos chegando na reta final do programa. Pena que está acabando o programa, mas amanhã tem mais, tá bom, gente? Espero que vocês tenham gostado, né, de ouvir aqui mais um Geração Sertaneja com Sidney Silva. Amanhã eu volto às 16h com o programa Super Tarde, também às 17h aqui com Geração Sertaneja, tá bom? Conto com a audiência de vocês amanhã novamente. Obrigado pelo carinho, pela companhia, pela participação de todos. Eu vou atender aqui a participação da Vilma, né? Antes de atender a Vilma, eu já agradeço muito aí o carinho, a audiência dos amigos e amigas ouvintes, desejando também uma excelente noite, bons sonhos, bom descanso, um beijo no coração de todos. Deus abençoe a todos vocês ouvintes, Deus abençoe também a todas as famílias. Então, Sidney Silva vai ficando por aqui. Amanhã a gente volta a se falar, curtindo muita música boa, né? Com a participação de vocês novamente, beleza? Para encerrar o programa, então, eu deixo vocês aí com o sucesso que atende a Vilma do bairro do Brancas Nuvens. Excelente noite para todos vocês do Brancas Nuvens. Ela diz aqui: Sidney, gostaria de ouvir uma música com João Paulo Daniel, Só Dá Você na Minha Vida. Ofereço para todos vocês da rádio. Obrigado, minha amiga Vilma. Um abração para você, para toda a sua família aí. Boa noite, bom descanso. Então vamos curtir aí as últimas de hoje. Primeiro com João Paulo Daniel, Só Dá Você em Minha Vida. Depois tem Dalvan, Te Amo, Te Amo, Te Amo. Edson Hudson, Foi Deus. Eduardo Costa, A Vaca Já Foi Pro Brejo. Obrigado, até amanhã, tchau.

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0: Quarta-feira, 14 de julho de 2026.
1: E vamos aos destaques da Voz do Brasil.
0: Meio ambiente e clima. Painel eletrônico monitora efeitos do El Niño no país.
1: Plataforma informa onde haverá excesso de chuvas, estiagem ou ondas de calor.
0: Hoje vamos falar sobre o fenômeno e como poderá afetar o Brasil. Luana Karen.
2: Entre as principais consequências esperadas para o Brasil estão excesso de chuvas na região sul e a estiagem nas regiões norte e nordeste.
1: Energia e combustíveis.
0: Conselho Nacional de Política Energética aprova aumento no percentual de etanol anidro na gasolina para 32%.
1: E aplicativo oferece ao consumidor informações sobre postos de combustíveis e canal para denúncias. Gabriela Noronha.
3: O aplicativo é gratuito e funciona como um mapa interativo no celular, ajudando o consumidor a descobrir quais postos são de confiança e quais devem ser evitados.
0: Proteção das crianças e adolescentes no ambiente digital.
1: Como o ECA Digital avança no combate à violação de direitos é o tema de entrevista com Fábio Meirelles, do Ministério dos Direitos Humanos e Cidadania.
4: Então o ECA Digital é um grande avanço, traz esse princípio do ECA, né, da proteção integral, da prioridade absoluta para o ambiente digital, e ele hoje já é uma referência no Brasil e no mundo.
0: Hoje na apresentação da Voz do Brasil, Luciana Vasconcelos e Luciano Seixas.
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0: O percentual de etanol na gasolina será elevado de 30 para 32%.
1: A medida aprovada hoje pelo Conselho Nacional de Política Energética tem previsão para valer a partir de 1º de agosto.
0: E terá vigência de 180 dias, com possibilidade de prorrogação por igual período.
1: O ministro de Minas e Energia, Alexandre Silveira, afirmou que a mudança é segura e que tem respaldo técnico.
5: Nós estamos completamente seguros de avançar até o E32, Instituto Mauá nos deu o laudo de que nós estamos habilitados a fazer o aumento. E a transitoriedade é apenas uma maneira de nos precavermos a poder, dentro de 180 dias, nós vermos o que está acontecendo. A cada oscilação, nós sentamos e protegemos o consumidor e protegemos a economia nacional.
0: Ainda de acordo com o ministro Alexandre Silveira, a medida vai contribuir para a autossuficiência do país em meio ao contexto da guerra no Oriente Médio.
1: Na hora de abastecer o carro, quanto mais informações o consumidor tiver, melhor.
0: Por meio de um aplicativo, o motorista confere se o posto onde ele vai é um estabelecimento confiável.
1: E caso perceba alguma irregularidade, também é possível fazer uma denúncia diretamente à Agência Nacional do Petróleo, Gás Natural e Biocombustíveis.
3: O aplicativo ANP com você postos é gratuito e funciona como um mapa interativo no celular, ajudando o consumidor a descobrir quais postos são de confiança e quais devem ser evitados. O funcionamento é bem prático. Ao abrir o aplicativo, o usuário vê os estabelecimentos da região sinalizados por cores, como em um semáforo. Os postos recebem notas de 0 a 5 com base nas fiscalizações que a Agência Nacional do Petróleo, Óleo, Gás Natural e Biocombustíveis fez nos últimos 5 anos, sendo que a cor verde sinaliza os mais seguros e quem tem nota máxima. Já os marcados em vermelho acendem o sinal de alerta. Receberam nota 0 por causa de irregularidades recentes. Outras informações dos estabelecimentos, como endereço, CNPJ, quantas fiscalizações já receberam, resultado das vistorias e qualidade das amostras analisadas, também podem ser consultadas na ferramenta. É possível ainda fazer denúncias pelo aplicativo, como explica o superintendente de fiscalização do abastecimento da ANP, Júlio Nishida.
6: Cria um importante canal de denúncias do consumidor com a ANP, inclusive aquelas relacionadas a práticas de preços abusivos. De forma bem simples, fácil e intuitiva, o consumidor consegue fazer a sua denúncia no simples clicar de botões.
3: A plataforma pode ser acessada no endereço anpcomvocepostos.anp.gov.br e depois baixada no aparelho de telefone celular. Reportagem Gabriela Noronha.
0: produção brasileira de grãos no período 2025-2026 está estimada em 360 milhões de toneladas.
1: Segundo o levantamento divulgado hoje pela Conab, a Companhia Nacional de Abastecimento, se confirmado, o volume será 2,2% superior ao registrado na temporada passada.
7: Segundo a Conab, serão 360 milhões e 100 mil toneladas a serem colhidas, o que representa 2,2% a mais do que a safra anterior. O grande destaque deve ser a soja. O gerente de acompanhamento de safras da Conab, Fabiano Vasconcelos, explica o resultado.
8: Então, a estimativa para a safra 2025-26 é de 48,6 milhões de hectares cultivados com soja e uma produção aí é chegando a quase 180,6 milhões de toneladas.
7: Além da soja, o algodão tem produção prevista em 4 milhões e 60 mil toneladas de pluma, com 8% da área já colhida. Isso resulta em um ganho na produtividade de 2,8% em relação à safra 2024-2025. Já a colheita das três safras do milho no ciclo atual está estimada em mais de 141 milhões e 700 mil toneladas, volume 0,4% superior ao ciclo passado. A estimativa é de crescimento favorecido pelas condições climáticas, como explica Fabiano Vasconcelos, gerente de acompanhamento de safras da Conab.
8: Em relação ao milho, uma estimativa de aumento de 9,8% na área plantada, uma estimativa de produtividades melhores do que na última temporada, favorecidas aí pelo clima, uma produção de 29,6 milhões de toneladas, um aumento aí de 18,7% em relação à última safra.
7: E a Conab também estabeleceu novos preços de referência para os principais produtos agrícolas de verão. Os principais reajustes foram no preço da soja, do arroz em casca, do feijão e do milho. Os preços passam a vigorar nos períodos entre o segundo semestre de 2026 e o primeiro semestre de 2028. Reportagem Edinaldo Júnior.
0: Ainda sobre a produção agrícola, o IBGE estima que a safra brasileira em 2026 pode chegar a 347 milhões e 400 mil toneladas.
1: Isso representa uma projeção de 1 milhão e 300 mil toneladas a mais do que a colheita anterior.
0: O IBGE calcula o ano de produção e a Conab faz estimativa de outubro a setembro.
1: Agricultores podem ter acesso a recursos para o Plano Safra.
0: Os recursos poderão ser acessados entre 16 de julho deste ano e 30 de junho do ano que vem.
1: O BNDES, Banco Nacional de Desenvolvimento Econômico e Social, vai disponibilizar 72 bilhões de reais.
9: Serão 40 bilhões e 500 milhões de reais disponíveis por meio dos programas agropecuários do governo federal. Desse total, 21 bilhões e meio são para médios e grandes produtores da agricultura empresarial e quase 19 bilhões de reais para pequenos produtores da agricultura familiar. Também vão estar disponíveis 31 bilhões e 500 milhões de reais em recursos próprios do banco por meio da linha BNDES Crédito Rural. O chefe do Departamento de Crédito Digital, Agropecuária e Normas do BNDES, Caio Barbosa, explica que o crédito disponibilizado pelo banco atende necessidades de quem produz no campo.
10: A gente opera basicamente 11 programas, que são programas que atingem todas as necessidades de investimento e de custeio do produtor rural. E todos os tipos de produtores rurais. Tem uma linha para custeio, uma linha para investimento, para aquisição de máquinas.
9: Para saber mais sobre as linhas e programas do BNDES para o agro, acesse bnds.gov.br/agro. Reportagem André de Barros Lima.
0: O fenômeno climático conhecido como El Niño, já confirmado no país, pode trazer diferentes impactos para a população.
1: A previsão é de excesso de chuvas no sul, por um lado, e estiagem no norte e nordeste, por outro.
0: Um monitoramento mensal está sendo feito por diferentes órgãos para trazer agilidade às respostas e ajudar na prevenção de desastres.
1: Nessa reportagem de Luana Karen, trazemos dicas para os produtores rurais e cidadãos em geral sobre como lidar com os impactos desses eventos climáticos.
11: Autoridades responsáveis pelo monitoramento do clima, dos recursos hídricos e dos riscos de desastres naturais começaram a acompanhar a evolução do fenômeno do El Niño este ano no Brasil. Um painel vai ser publicado mensalmente e servirá de referência para que estados, municípios, produtores rurais e defesa civil não sejam pegos de surpresa com excesso de chuvas, estiagem ou ondas de calor. Gilvan Sampaio, pesquisador do Instituto Nacional de Pesquisas Espaciais, INPE, explica que os efeitos devem ser sentidos até meados de 2027.
12: Os principais impactos do El Niño devem ficar concentrados com o aumento do volume de chuvas no sul do Brasil. Além disso, nesse segundo semestre de 2026, o El Niño deve provocar temperaturas acima da média em praticamente todo o Brasil. Portanto, o potencial para a ocorrência de queimadas aumenta. Então, secas na Amazônia, secas no Nordeste, isso somente em 2027.
11: O El Niño é caracterizado pelo aumento anormal da temperatura do Oceano Pacífico ao longo da linha do Equador. Para que o fenômeno seja confirmado, esse aumento deve ser observado por 3 meses consecutivos, o que aconteceu entre abril e junho deste ano. Para quem utiliza a terra para produzir, a orientação de Gilberto Cunha, pesquisador da Embrapa Trigo, é conhecer bem a terra onde vive.
13: Adotar boas práticas de manejo, a diversificação das épocas de semeadura, fazer as intervenções de proteção de plantas, colher no momento certo, não procrastinar aí quando as lavouras estão prontas para colher.
11: Ao longo dos próximos meses, eventos associados ao El Niño podem impactar a rotina da população. Nas regiões onde estão previstas chuvas além do normal, os riscos são de alagamentos e deslizamentos de encostas, por exemplo. Já onde pode haver escassez de chuva, há risco de incêndios e problemas no abastecimento de água. Ondas de calor também podem trazer dificuldades para populações vulneráveis. Em todos os casos, o conselho de Tiago Molina, coordenador de monitoramento e alerta da Defesa Civil Nacional, é ficar atento às fontes oficiais de informação.
14: Sempre que tiver uma situação de risco prevista, a Defesa Civil vai se utilizar de todos os mecanismos que existem para fazer com que essa informação chegue às pessoas, né, por meio do Defesa Civil Alerta, por meio das mensagens SMS. Além disso, é muito importante conhecer o local onde você mora, procurar saber quais são os planos de contingência, quais são as rotas de fuga, os locais seguros.
11: O Boletim Painel El Niño, uma iniciativa conjunta de diferentes órgãos do governo federal, é público e está disponível em diversos portais na internet. Por exemplo, no endereço portal.inmet.gov.br. Reportagem Luana Karen.
1: Esta semana, o Estatuto da Criança e do Adolescente completa 36 anos.
0: E a evolução da garantia dos direitos da infância permitiu a aprovação do ECA Digital, que entrou em vigor em março desse ano.
1: Ele prevê que as crianças e adolescentes devem ser protegidos e ter direitos garantidos também no ambiente virtual.
0: Nós seguimos hoje com a segunda parte da nossa entrevista com o diretor de proteção da criança e do adolescente do Ministério dos Direitos Humanos e Cidadania, Fábio Meirelles, sobre as inovações trazidas pelo ECA Digital e a integração com o Estatuto da Criança e do Adolescente de 1990. Acompanhe.
15: Diretor Fábio Meirelles, é um prazer seguir com a nossa conversa aqui sobre Estatuto da Criança e do Adolescente. E aí a gente passa a falar agora sobre o ECA Digital, né? Que é a lei que protege os direitos da infância no ambiente virtual e ganhou esse nome, ECA Digital, como uma referência justamente ao Estatuto da Criança e do Adolescente de 1990. A gente pode dizer que ele incorpora o mesmo espírito, diretor, de que toda a sociedade é responsável pelo cuidado com as crianças, só que agora na internet?
16: Exatamente, e até por isso que a gente manteve o nome ECA, né, e chamou de ECA Digital. A gente percebeu que as crianças e adolescentes brasileiros viviam conectados, estavam em plataformas digitais, em redes sociais desde muito cedo, expostas, né, diariamente à publicidade, conteúdos algorítmicos, inteligência artificial. A gente viu que isso representava um risco muito grande, o ambiente digital para crianças e adolescentes, e a gente batalhou e conquistou o ECA Digital com o governo federal, com o CONANDA, movimentos sociais, organizações da sociedade civil e em diálogo com o Congresso para que essa lei saísse do papel e virasse realidade.
0: E o senhor destacaria como principais ganhos para a proteção das crianças vindos do ECA Digital? Que tipo de ações, que tipo de situações?
16: Veja, o ECA digital, ele reafirma uma posição inegociável do Brasil. A gente não aceita modelos de negócio construídos sobre a exploração da vulnerabilidade de crianças e adolescentes. Então, vou dar alguns exemplos do que o ECA digital estabelece, né? Ele estabelece limite para a prática do que a gente chama de design digital ou design manipulativo, que vão induzir crianças e adolescentes ao uso excessivo de telas. Isso é uma das dimensões do ECA digital. Ele também prevê que os serviços e produtos digitais, eles devem adotar padrões elevados de proteção de dados, privacidade e segurança para crianças e adolescentes. O ECA digital também prevê sanções para as plataformas que descumprirem essas obrigações. Então, o ECA digital é um grande avanço, ele traz esse princípio do ECA, né, da proteção integral, da prioridade absoluta para o ambiente digital, e ele hoje já é uma referência no Brasil e no mundo.
15: E assim como aconteceu no Estatuto da Criança e do Adolescente de 1990, o ECA digital também deve mudar essa forma da sociedade perceber os direitos das crianças na internet? Por exemplo, a parte da responsabilidade de todos os adultos sobre as crianças que estão ali no ambiente virtual?
16: Perfeito. É exatamente esse o princípio. Assim, a gente conseguiu com a ECA digital traduzir rapidamente uma demanda social, porque não pode ser só uma atribuição das próprias crianças e adolescentes ou dos seus familiares, dos pais, mães e responsáveis, a proteção delas no ambiente digital. Então, se elas estão em situação de vulnerabilidade, é uma responsabilidade coletiva. Então, a gente conseguiu com a ECA digital trazer essa demanda social, normatizar e juridicamente convergir com a iniciativa privada para um instrumento, que hoje é o ECA digital, que precisa chegar na ponta. Então, hoje, nosso grande desafio é, para além do ECA digital, é levar o ECA digital para a escola, para o Conselho Tutelar, para o CRAS, para o CREAS, para o Ministério Público utilizar o ECA digital. Então, cuidar das crianças e adolescentes nunca foi uma tarefa de uma pessoa só, não vai ser agora. Então, o ECA digital traz esse princípio da responsabilidade coletiva.
0: Quer dizer que o ECA digital também é importante para os pais e responsáveis que agora deixam de estar sozinhos nessa proteção das crianças e dos adolescentes, né? E passam a ter apoio das plataformas, não é isso?
16: Exatamente. Canais de denúncia, a própria Autoridade Nacional de Proteção de Dados. Então, com o ECA digital e depois com a lei de regulamentação, depois com a política, a gente, após o ECA digital, a gente também anunciou a Política Nacional de Promoção e Proteção dos Direitos da Criança e do Adolescente no Ambiente Digital, que é uma política estruturada para fortalecer a coordenação entre os diferentes níveis de governo, incentivar a pesquisa, inovação tecnológica, promover desenvolvimento de produtos e serviços digitais mais seguros, ampliar os canais de denúncia, fortalecer a capacitação dos profissionais do sistema de garantia de direitos, apoiar as famílias no exercício da supervisão parental. Então, acho que a gente precisa olhar para o ECA digital e para a nossa política nacional com essa perspectiva de uma construir objetivos concretos e de dividir a responsabilidade sobre a proteção de crianças e adolescentes no ambiente digital com todos os atores que precisam estar, né, totalmente comprometidos com essa implementação.
15: Agora, onde os adultos podem encontrar, diretor, mais informações sobre o ECA digital para entenderem melhor essa legislação e também orientações sobre o que deve ser proibido, o que deve ser permitido para as crianças na internet?
16: Claro, olha, hoje nos sites, né, do Ministério dos Direitos Humanos e da Cidadania, da SECOM, do Ministério da Justiça, você encontra o ECA digital. A gente produziu um material muito interessante, recente, que é um guia no formato de perguntas e respostas para conselheiros tutelares sobre o ECA digital, que é um material educativo e prático que está no site do Ministério dos Direitos Humanos e da Cidadania. A gente produziu uma caixa de ferramentas chamada Faça Bonito na Rede, que é um material, um conjunto de instrumentos práticos também, que tem guia de recomendações técnicas, coletânea de normas jurídicas, tem proposta de fluxo, tem material didático sobre o que fazer, tem cartilha, tem até jogo de tabuleiro, conexão segura. Então, a gente tem curso, a gente é um curso Proteção de Crianças e Adolescentes no Ambiente Digital, um curso online na Escola Nacional dos Direitos da Criança e do Adolescente. Então, hoje a gente tem guias, cartilhas, a gente tem cursos, a gente tem jogo de tabuleiro, a gente tem fluxo. Então a gente tem glossário, a gente tem bastante material disponível, perguntas e respostas, para que as pessoas conheçam o ECA Digital e conheçam as ferramentas de proteção de crianças e adolescentes no ambiente digital, no site do Ministério dos Direitos Humanos, novamente, no site do Ministério da Justiça e Segurança Pública, no site da Secretaria de Comunicação Social, enfim, institutos, fundações, organizações da sociedade civil. Muita gente tem produzido material sobre essa responsabilidade compartilhada e a promoção do bem-estar de crianças e adolescentes no ambiente digital.
0: Muito bem, nós conversamos com Fábio Meirelles, diretor de proteção da criança e do adolescente do Ministério dos Direitos Humanos e da Cidadania. Muito obrigado por sua entrevista aqui, a Voz do Brasil.
16: Obrigado a vocês, sempre à disposição.
1: E estão abertas até amanhã, dia 15 de julho, as inscrições de bolsas para médicos especialistas.
0: São 1.136 vagas distribuídas em 26 cursos de aprimoramento em 309 municípios do país.
1: Quase metade das vagas são voltadas para o interior. Entre as especialidades previstas estão anestesiologista, oncologia, cardiologia e cirurgia minimamente invasiva.
0: Felipe Proenço, secretário de Gestão do Trabalho e da Educação do Ministério da Saúde, detalha o edital.
17: Possibilidade para quem já é especialista com registro de qualificação, participa do programa desenvolvendo suas atividades práticas em um serviço do Sistema Único de Saúde, de referência no interior, um ambulatório especializado, um hospital, e ao mesmo tempo tem suporte aonde um especialista com ainda mais experiência vai poder apoiar o desenvolvimento das atividades numa carga horária de 20 horas semanais, recebendo uma bolsa que vai depender da localização, se é uma região mais vulnerável, podendo chegar até R$20.000.
1: O edital está disponível em gov.br/saúde.
0: Atenção, estudantes de graduação de instituições privadas.
1: Começaram hoje as inscrições para o processo seletivo do Fundo de Financiamento Estudantil, o FIES.
0: Serão mais de 75 mil vagas destinadas no segundo semestre.
18: Ao todo, serão oferecidas 75.500 vagas para o segundo semestre. No ano, serão 112 mil no total. O FIES concede financiamento a estudantes matriculados em cursos superiores de instituições privadas. Para participar do FIES, o candidato precisa ter feito o Exame Nacional do Ensino Médio a partir de 2010. Precisa ter alcançado média igual ou superior a 450 pontos nas 5 provas e não ter zerado a redação. Precisa ter, em 2026, renda bruta familiar mensal de até 3 salários mínimos, o equivalente a R$ 4.863. O processo seletivo do FIES reserva 50% das vagas para estudantes com renda familiar por pessoa de até meio salário mínimo inscritos de forma ativa no Cadastro Único. Os pré-selecionados nessa modalidade vão poder solicitar financiamento integral, cobrindo todos os encargos educacionais, e ficam dispensados de comprovar a renda diretamente na instituição de ensino. O FIES tem chamada única e lista de espera. O resultado da pré-seleção na chamada única será divulgado no dia 30 de julho. As inscrições vão até sexta-feira, 17 de julho, pelo Portal Único de Acesso ao Ensino Superior. O candidato precisa ter conta gov.br e preencher os requisitos para participar do programa. O resultado sai no dia 30 de julho. Mais informações em acessounico.bec.gov.br/FIES ou ligue para 0800-616161. Thaisa Vitória para a Voz do Brasil.
1: O Ministério da Educação disponibilizou uma série de vídeos com orientações sobre o uso do Cadastro da Educação de Jovens e Adultos, uma plataforma oficial de cadastro.
0: O material ensina passo a passo como realizar a inscrição e é destinado tanto aos estudantes quanto aos profissionais que atuam no sistema.
1: As inscrições no cadastro permanecem abertas durante todo o ano.
0: No entanto, os prazos para ingresso no segundo semestre deste ano variam de acordo com o calendário de cada estado e município.
1: Os conteúdos estão disponíveis no portal do MEC e no canal da pasta do Ministério da Educação no YouTube.
0: E a essas foram as notícias do governo federal.
1: Uma realização da Secretaria de Comunicação Social da Presidência da República.
0: Com produção da empresa Brasil de Comunicação.
1: Fique agora com as notícias do Poder Judiciário do Congresso Nacional. Uma boa noite.
0: Boa noite para você e até amanhã.
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0: Você vai ouvir agora notícias do Poder Judiciário.
20: Presidente do STF e do CNJ lança rede nacional de magistrados para combater o avanço do crime organizado no país.
21: Instituições podem enviar propostas sobre modernização do sistema de justiça até 15 de agosto.
20: STJ mantém prisão preventiva de homem acusado de atuar como falso médico.
21: Boa noite, eu sou Marcela Luiz.
20: E eu sou Walter Lima.
21: O presidente do Supremo Tribunal Federal e do Conselho Nacional de Justiça, ministro Edson Fachin, lançou nesta terça-feira a Rede Nacional de Magistrados para combater o avanço do crime organizado no país.
20: Segundo Fachin, a resposta estatal à criminalidade em rede exige, necessariamente, uma justiça também articulada em rede. Marcelo Della Libera.
22: O ministro Edson Fachin observou que o mercado de apostas eletrônicas clandestinas vem sendo utilizado como instrumento de organizações criminosas.
23: Essas plataformas podem servir à lavagem de dinheiro, à formação de estruturas empresariais aparentemente ilícitas, à integração com outras atividades ilícitas, como tráfico, contrabando e corrupção, além de apresentarem forte dimensão transnacional.
22: Criada por portaria do CNJ, a Rede Nacional prevê o compartilhamento de informações para enfrentar organizações criminosas cada vez mais sofisticadas.
21: Supremo está com o edital aberto para receber propostas sobre a modernização do sistema de justiça.
20: Podem participar instituições públicas, privadas e da sociedade civil até 15 de agosto. Pablo Lemos.
24: As propostas vão ser analisadas pelo Grupo de Estudos para a Modernização do Sistema de Justiça, instituído pelo presidente do STF, ministro Edson Fachin. O diretor do Centro de Estudos Constitucionais do Supremo, Fernando Facuri Scaff, que preside o grupo, explica que modernizar significa atualizar o sistema de justiça.
25: É fazer ajustes dentro de um sistema que funciona, que está rodando bem, para falar uma linguagem mais clara, e que você tem, dentro disto, a expectativa de uma sociedade brasileira como um todo, por mais justiça e por mais segurança jurídica.
24: Para o relator do grupo Neide Barros Belo Filho, modernizar é uma exigência do tempo.
26: É necessário modificar, porque é necessário acompanhar o tempo, acompanhar as mudanças da sociedade.
24: Serão aceitas apenas manifestações institucionais sobre a modernização do sistema de justiça sem caráter pessoal, que deverão ser apresentadas por meio de formulário eletrônico.
21: Mantida a prisão preventiva de empresário acusado de atuar como falso médico em unidade básica de saúde de Cananéia, São Paulo.
20: A decisão é do vice-presidente do STJ, ministro Luiz Felipe Salomão, no exercício da presidência. Fátima Uchoa.
27: O empresário está preso desde janeiro. Segundo o Ministério Público, ele realizava exames de ultrassom, emitia laudos e atendia pacientes usando o registro profissional de médico de um sócio falecido. A fraude foi descoberta após ele afirmar durante exame que tinha identificado a vesícula de uma paciente que já havia retirado o órgão. Depois de o Tribunal de Justiça de São Paulo negar o primeiro habeas corpus, a defesa fez novo pedido de relaxamento da prisão ao STJ, mas o ministro Salomão não verificou ilegalidade manifesta nem urgência que justificassem a concessão da liminar. O ministro ainda apontou que o pedido de liberdade deverá ser examinado com mais profundidade no julgamento definitivo do habeas corpus, a cargo da sexta turma do STJ.
21: TST promove congresso para debater o uso de pesquisas no aprimoramento da Justiça do Trabalho.
20: O evento vai ser realizado na sede do Tribunal, em Brasília. Marla Lacerda.
28: O 4º Congresso Nacional de Pesquisa Judiciária, Estatística e Ciência de Dados da Justiça do Trabalho vai ser realizado entre os dias 25 e 27 de agosto. Com o tema Trabalho, Transformações Econômicas e Justiça, o evento é para incentivar a produção de conhecimento e a integração da rede de pesquisas judiciárias da Justiça do Trabalho. Magistrados, servidores, estudantes e profissionais que atuam na área e querem participar, fiquem atentos. As inscrições já podem ser feitas no portal do TST, que é o tst.jus.br.
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21: Uma boa noite.
22: E até amanhã.
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0: sou Paula Groba.
1: E eu sou Humberto Pinheiro.
0: E estes são os destaques de hoje do Jornal do Senado, que começa agora.
1: Aprovada a aposentadoria especial para agentes de saúde e de combate às endemias.
0: MP do frete, Senado retira valor fixo, mas mantém piso mínimo do frete para caminhoneiros.
1: Pacientes em internação domiciliar podem ter desconto na conta de luz.
0: Boa noite.
2: Boa noite.
0: Em acordo com o governo, o Senado aprovou a medida provisória que atualiza as regras do piso mínimo do frete rodoviário. A MP, que perderia a validade nesta semana, mantém a obrigatoriedade de um valor mínimo para o frete, como já prevê a legislação, mas retira do texto a definição de um piso nacional para a remuneração dos caminhoneiros.
1: Durante a análise na comissão mista e na Câmara dos Deputados, havia sido incluído um piso de R$5.000 mensais para os motoristas de longas distâncias. A medida provisória também endurece as punições para empresas que descumprirem o piso do frete, calculado pela agência.
0: O piso mínimo do frete rodoviário. A MP, que perderia a validade nesta semana, mantém a obrigatoriedade de um valor mínimo para o frete, como já prevê a legislação, mas retira do texto a definição de um piso nacional para a remuneração dos caminhoneiros.
1: Durante a análise na comissão mista e na Câmara dos Deputados, havia sido incluído um piso de R$5.000 mensais para os motoristas de longas distâncias. A medida provisória também endurece as punições para empresas que descumprirem o piso do frete, calculado pela Agência Nacional de Transportes Terrestres.

0: Senado aprovou o projeto de lei de conversão da medida provisória que torna obrigatório o cadastramento das operações de transporte rodoviário de cargas e reforça os mecanismos de fiscalização do piso mínimo do frete. Entre os tópicos está a determinação de um piso para o frete, mas sem definição do valor. A principal questão se dava em torno do perdão às multas aplicadas aos caminhoneiros que estiveram presentes nas manifestações de dezembro de 2022. Para o relator revisor, senador Stevenson Valentim, do Podemos do Rio Grande do Norte, a medida faz justiça e traz tranquilidade para a categoria.
1: Entendo que esse viés da multa já atingiu a sua pedagogia e permanecer com essa injustiça é passar uma ideia de vingança e que não contribui nada para a sociedade.
0: A líder do governo, senadora Tereza Leitão, do PT de Pernambuco, celebrou o acordo alcançado diante da relevância do assunto.
2: Se ela não fosse importante, ela ia caducar. Nós não permitimos a caducidade justamente pela importância que ela tem para a economia, para relações trabalhistas, para a autonomia de autônomos.
0: As novas regras terão um período de transição. Empresas e transportadores terão prazo mínimo de 60 dias para a adaptação às novas obrigações. O texto segue agora para a sanção presidencial.
3: E o roubo de combustíveis deixou de ser apenas um crime patrimonial e passou a ser uma importante fonte de renda para facções criminosas.
4: Para combater esse mercado ilegal, a Comissão de Segurança Pública aprovou um projeto que endurece as penas e cria crimes específicos para o furto e o roubo de petróleo, combustíveis e derivados. Repórter Bruno Lourenço.
5: O projeto de lei fixa a pena nesses casos de reclusão de 4 a 10 anos mais multa e aumenta a punição em um terço se o crime for cometido com destruição de barreiras, atuação conjunta de duas ou mais pessoas, abuso de confiança de funcionário público ou ex-colaboradores das empresas. O relator designado, senador Sérgio Moro, do PL do Paraná, defendeu a punição mais rigorosa.
6: Para proteger não só o mercado de combustíveis, mas especialmente o consumidor desses combustíveis, dessas quadrilhas, dessas gangues que se locupletam, não só furtando combustíveis e seus equipamentos, mas colocando em risco os indivíduos para os quais depois esse combustível fraudulento, muitas vezes, é revendido.
5: O projeto também altera a legislação de crimes contra a ordem econômica para punir quem armazena, transporta ou comercializa o combustível sabendo que é produto de crime. O texto estabelece ainda que as penas sobem em 2/3 se a ação resultar em desabastecimento, interrupção das atividades industriais, incêndio, dano ambiental, ferimento grave ou morte. A proposta seguiu para a Comissão de Constituição e Justiça.
3: O sedentarismo ou a inatividade física gera um custo anual estimado em cerca de 300 milhões de reais ao Sistema Único de Saúde. Esse valor equivale a aproximadamente 17,4% de todos os gastos do sistema com hospitalizações por essas condições.
4: No Senado, a importância da medicina esportiva na saúde dos brasileiros foi tema de audiência pública na Comissão de Esporte. Os detalhes com Patrícia Oliveira.
7: A medicina esportiva especializada no acompanhamento dos exercícios físicos, na prevenção de lesões, reabilitação e melhoria do desempenho dos atletas, também contribui para a saúde pública. Como destacou a senadora Leila Barros, do PDT do Distrito Federal, em audiência pública na Comissão de Esporte.
8: Ela beneficia milhões de brasileiros que encontram no esporte um instrumento de prevenção de doenças, de qualidade de vida e do envelhecimento saudável.
7: José Cavazoi, da Federação Internacional de Medicina Esportiva, apontou a importância do exercício físico na redução mundial de casos de morte.
9: Que além de fazer as pessoas se sentirem bem, ele é capaz de reduzir infarto, reduzir AVC, reduzir morte. 5,3 milhões de mortes todos os anos que são atribuíveis ao sedentarismo.
7: O médico Fernando Torres destacou o papel social do exercício físico também no combate aos custos com sedentarismo no Brasil. De cerca de 300 milhões de reais por ano no SUS, em internações e tratamentos de doenças crônicas.
10: Exercício é remédio, porque ele realmente previne e trata doenças. Está altamente ligado à redução de gastos públicos e privados.
7: Os debatedores defenderam a criação de políticas públicas para ampliar a prática

0: atividades físicas no Brasil.
1: E famílias com pacientes em internação domiciliar que dependem de aparelhos elétricos poderão ter mais acesso ao desconto na conta de luz. A Comissão de Infraestrutura aprovou um projeto que amplia de 3 para 4 salários mínimos o limite de renda para a concessão da tarifa social de energia elétrica nesses casos.
2: O benefício atende pacientes que utilizam equipamentos como ventiladores pulmonares, bombas de infusão e aspiradores de secreção. A proposta, que busca reduzir os custos do tratamento feito em casa, segue agora para análise na Comissão de Assuntos Sociais.
1: E seguiu para a votação no plenário em regime de urgência o projeto que cria o Estatuto da Vítima. A proposta reúne em uma única lei os direitos e garantias de vítimas de crimes, contravenções, calamidades públicas, desastres e epidemias. Hoje, essas proteções estão espalhadas por diferentes normas.
2: O texto foi aprovado pela Comissão de Segurança Pública com parecer favorável do senador Wilder Moraes, do PL de Goiás. Segundo o relator, o sistema de justiça brasileiro historicamente concentrou a atenção na relação entre o Estado e o autor do crime, deixando a vítima em segundo plano. Para ele, o Estatuto corrige essa distorção ao fortalecer a proteção e o acolhimento das vítimas, o que também pode contribuir para o enfrentamento da criminalidade.
3: Contribui para estabelecer a confiança da população nas instituições de repercussão. Estimulam as notícias dos crimes e favorece a cooperação da vítima ao longo da apuração.
1: Profissionais que atuam na prevenção de doenças e no atendimento direto às famílias poderão passar a contar com uma aposentadoria diferenciada. O Senado aprovou em 2 turnos a proposta que garante esse direito aos agentes comunitários de saúde e aos agentes de combate às endemias, além de regulamentar o vínculo funcional da categoria.
2: A proposta aprovada prevê regras de transição e estende ainda a medida aos agentes indígenas de saneamento e de saúde. O texto segue para promulgação. Repórter Douglas Castilho.
4: A proposta aprovada estabelece como idade mínima de aposentadoria 57 anos para mulheres e 60 anos para os homens, condicionada à comprovação de 25 anos de tempo de contribuição e de efetivo exercício profissional, com regras de transição que terminam no ano de 2041 para os que já ingressaram na atividade. O texto também assegura estabilidade a esses trabalhadores, vedando sua contratação temporária ou terceirizada, salvo na hipótese de emergências em saúde pública. O relator da proposta, senador Irajá, do PSD do Tocantins, destacou a atuação dos agentes na prática da saúde preventiva das famílias.
5: Merecem, assim como existe a aposentadoria especial dos nossos valorosos professores, assim como já foi também instituída a aposentadoria especial para os policiais, é merecida também a essa categoria, são soldados dos nossos SUS, do Sistema Único de Saúde Brasileiro. Aliás, se tem o SUS de carne e osso, eles se chamam agentes de saúde e de combate a endemias.
4: Para compensar o aumento das despesas com essas aposentadorias, a União prestará assistência financeira aos estados e municípios.
2: Com edição de Paula Grova e trabalhos técnicos de Eliseu Caires, o Jornal do Senado fica por aqui. Acompanhe agora as notícias da Câmara dos Deputados. Boa noite.
1: Boa noite e até amanhã.
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7: Deputados reduzem jornadas de trabalho de pais de pessoas com deficiência.
8: Plenário pode desobrigar férias escolares durante Copa de Futebol Feminino.
7: Câmara exige informação sobre bebê prematuro na certidão de nascimento.
9: Boa noite. O projeto que exige informação sobre bebê prematuro na certidão de nascimento já pode seguir para o Senado. O repórter Maria Neves tem os detalhes sobre a medida.
10: A Comissão de Constituição e Justiça da Câmara dos Deputados aprovou o projeto que obriga os cartórios a incluir na certidão de nascimento que a criança nasceu de forma prematura. De acordo com a autora da proposta, a deputada Silvia Cristina, do PP de Rondônia, são considerados prematuros bebês que nascem antes de 37 semanas de gestação. Com a aprovação, o texto pode seguir para o Senado. Ainda segundo Silvia Cristina, o Brasil é o país em que nascem mais bebês prematuros no mundo. Ela afirma que 12% dos partos realizados no país ocorrem antes do tempo mínimo necessário. A relatora do texto, deputada Maria Raiz, do PSB de Pernambuco, defende que incluir a informação sobre prematuridade do bebê na certidão de nascimento, além de garantir o atendimento médico adequado à criança, também trará economia para os cofres públicos.
11: A partir do momento que a gente sabe que uma criança nasce de forma prematura, a gente garante que o atendimento seja dado de forma mais precisa. Então, além, obviamente, de garantir um atendimento melhor para as mulheres, a gente garante que uma economia para o Estado.
10: Ao apresentar o projeto em 2024, Silvia Cristina afirmou que, de acordo com informações da Organização das Nações Unidas, a prematuridade é a principal causa de morte infantil no mundo. A página do Hospital Albert Einstein explica que bebês nascidos antes do tempo têm maior probabilidade de apresentar problemas como pulmões imaturos que exigem ventilação mecânica. Além disso, os intestinos ainda não se encontram totalmente desenvolvidos no nascimento, o que dificulta a absorção do leite materno. Outra complicação é o cérebro prematuro, que impede o recém-nascido de ter um instinto de sugar os mamilos da mãe para mamar. Ainda de acordo com as informações do hospital, problemas decorrentes da prematuridade podem durar por toda a vida. Da Rádio Câmara de Brasília, Maria Neves.
7: Maurício do Vôlei do PL de Minas Gerais apresentou projeto que cria a Política Nacional de Proteção da Inocência Infantil. De acordo com o deputado, a medida protege crianças e adolescentes da exposição a conteúdos inadequados ao desenvolvimento psicológico, moral e emocional.
9: Maurício do Vôlei acrescenta que o projeto amplia o acesso dos pais a informações sobre materiais pedagógicos e atividades escolares que tratem de temas sensíveis. Na visão dele, o texto é uma forma de garantir maior transparência na formação de crianças e adolescentes.
6: Saúde.
7: Comissão de Saúde aprova projetos sobre idosos e prevenção do câncer. A repórter Sofia Peçanha ouviu a relatora.
12: A Comissão de Saúde aprovou o projeto que prevê a suplementação nutricional como parte do tratamento de idosos diagnosticados com desnutrição ou risco de desnutrição durante internações hospitalares. A proposta, apresentada pelo deputado Pedro Ayara, de Minas Gerais, determina que hospitais públicos e privados conveniados ao Sistema Único de Saúde ofereçam suplementos nutricionais aos pacientes idosos sempre que houver indicação clínica. O projeto tem como objetivo assegurar que a suplementação seja parte integrante do cuidado hospitalar e da reabilitação pós-alta. Dessa forma, além de melhorar a recuperação de pacientes idosos, a medida também reduz complicações durante e após a internação, como afirmou a deputada Silvia Cristina, do PP de Rondônia, relatora na comissão.
13: O PL fortalece a integralidade da atenção e da saúde que contribui para a sustentabilidade do sistema ao reduzir custo de sobrecarga hospitalar.
12: De acordo com o projeto, todos os pacientes idosos internados deverão passar por triagem e avaliação nutricional na admissão hospitalar, com reavaliações durante a internação e na alta. Caso o idoso ainda apresente desnutrição ou risco nutricional no momento da alta, ele poderá receber suplementação gratuita pelo SUS por até 60 dias, com acompanhamento das equipes de saúde. Após passar pela aprovação nas comissões de defesa dos direitos da pessoa idosa e de saúde, a proposta segue para análise na Comissão de Finanças e Tributação. Outro projeto aprovado pela Comissão de Saúde institui o Dia Nacional de Combate ao Câncer, a ser celebrado anualmente em 27 de novembro. A proposta, apresentada pela deputada Flávia Moraes, de Goiás, amplia as ações de prevenção, diagnóstico precoce, tratamento e apoio às pessoas acometidas pela doença. Estão previstas campanhas educativas, incentivo a ações de rastreamento da doença, apoio psicossocial a pacientes e familiares, capacitação de profissionais de saúde e estímulo à pesquisa científica na área oncológica. A relatora na Comissão de Saúde também foi a deputada Silvia Cristina. Ela destacou que o projeto busca maior visibilidade ao tema e fortalecer a mobilização social e institucional em todo o país.
13: Representa passo concreto e necessário para fortalecer a política pública de enfrentamento ao câncer no Brasil, integrando a prevenção e atenção e a reabilitação, o apoio psicossocial, no momento em que os números evidenciam urgência.
12: Após a aprovação na Comissão de Saúde, o projeto segue agora para análise da Comissão de Finanças e Tributação. Da Rádio Câmara de Brasília, Sofia Peçanha.
6: Esporte.
9: Josivaldo JP, do União do Maranhão, defende a aprovação de proposta que inclui entidades esportivas sem fins lucrativos entre as instituições com imunidade tributária. Ele afirma que a medida busca reduzir custos de organizações que atuam na formação de atletas e na inclusão social.
14: Josivaldo JP aponta que o texto alcança apenas entidades certificadas dos movimentos olímpico, paralímpico, clubístico ou educacional. Ele argumenta que a regra pode evitar o fechamento de projetos esportivos, principalmente em comunidades que dependem dessas iniciativas para atender crianças e jovens.
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6: Trabalhe.
9: A Câmara aprovou redução de jornada de trabalho para pais de pessoas com deficiência. A repórter Paula Bittar tem os detalhes.
16: A Comissão de Constituição e Justiça da Câmara aprovou uma proposta que prevê a redução da jornada de trabalho sem prejuízo salarial para pais de pessoas com deficiência. De acordo com o texto aprovado, a necessidade e o percentual da redução da jornada serão definidos por avaliação biopsicossocial, realizada pelo menos a cada 2 anos. Conforme o resultado, o benefício poderá ser ampliado, mantido, reduzido ou suspenso. Durante a discussão da proposta, a deputada Soraya Santos, do PL do Rio de Janeiro, defendeu critérios para a concessão do benefício como forma de evitar fraudes.
17: Esse projeto é um projeto importantíssimo para as mães atípicas que precisam ter mais tempo dentro de casa, e é lógico que o meu voto será, e do partido, na orientação de aprovar, mas me cabe aqui fazer um alerta. Esse tipo de benefício deveria sempre estar vindo com um critério de avaliação.
16: O projeto que prevê a redução da jornada de trabalho sem prejuízo salarial para pais de pessoas com deficiência já pode seguir diretamente para análise do Senado, a menos que haja recurso para votação antes pelo plenário da Câmara. Da Rádio Câmara, de Brasília, Paula Bittar.
6: Eleições.
14: Projeto de Paulinho da Força, do Solidariedade de São Paulo, permite contabilizar como gastos eleitorais despesas com o cuidado de dependentes de candidatas. A medida beneficiaria mulheres com filhos de até 12 anos ou dependentes com deficiência.
9: A proposta autoriza o custeio de babás, cuidadores, creches e transporte de dependentes durante a campanha. Segundo Paulinho da Força, o objetivo é ampliar a participação feminina na política e reduzir os obstáculos enfrentados pelas candidatas.
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6: Consumidor.
14: Comissão aprova medida que permite maior transparência na conta de luz. A repórter Júlia Lopes nos conta o que foi proposto.
22: A Comissão de Defesa do Consumidor da Câmara dos Deputados aprovou um projeto que obriga as distribuidoras de energia elétrica a incluir, junto com a conta de luz, um registro fotográfico do medidor de consumo da unidade de energia. De acordo com o texto, a medida tem como objetivo fortalecer a proteção dos direitos do consumidor e garantir mais transparência nas informações sobre o consumo de energia. A proposta também busca aumentar a confiança do usuário, já que o registro fotográfico anexado à fatura permite acompanhar mais clareza o processo de medição da cobrança. Para o relator da proposta, deputado Celso Russomano, do Republicanos de São Paulo, a iniciativa protege tanto o consumidor quanto as empresas. Ele ressaltou que a imagem do medidor pode servir como prova em caso de contestação, ajudando a evitar fraudes e possíveis manipulações.
0: O consumidor vai ter o direito de receber a conta com registro fotográfico, ou seja, na hora que for lida a conta de energia elétrica, vem uma fotografia do medidor, do consumidor junto, né, impressa na própria conta, e aí o consumidor vai poder ver que, de fato, a leitura foi feita da maneira correta e vai poder acompanhar, inclusive, o consumo. Aí, se houver erro, fica mais fácil para ele provar que existe um erro na cobrança da conta de energia elétrica.
22: O projeto, que inclui junto à conta de luz um registro fotográfico do medidor de consumo, segue agora para análise na Comissão de Minas e Energia. Da Rádio Câmara de Brasília, Júlia Lopes.
6: Desenvolvimento Regional.
9: O projeto de Paulo Guedes, do PT de Minas Gerais, concede ao município de Vieiras o título de Capital Nacional dos Peixes Ornamentais. A proposta reconhece a importância da cidade para a piscicultura ornamental e sua contribuição para a economia da Zona da Mata Mineira.
14: Segundo Paulo Guedes, o reconhecimento fortalece a identidade produtiva de Vieiras, amplia a visibilidade do setor e incentiva o desenvolvimento regional. A proposta destaca ainda o potencial da criação de peixes ornamentais para gerar renda e apoiar pequenos produtores.
6: Educação.
9: O plenário da Câmara pode votar a qualquer momento o projeto que retira a obrigação de férias escolares durante a Copa do Mundo de Futebol Feminino no ano que vem. Essa obrigação foi criada por uma lei de 2026. Entenda com o repórter Antônio Vital.
3: Ganhou regime de urgência e pode ser votado a qualquer momento no plenário da Câmara, projeto que desobriga as redes de ensino pública e privada de todo o país a concederem férias escolares para todos os alunos durante a realização da Copa do Mundo Feminina de Futebol no ano que vem. Lei de autoria do governo, aprovada no início do ano pelo Congresso, obriga que as férias dos estudantes coincidam com o período do torneio, entre 24 de junho e 25 de julho de 2027. Projeto apresentado pela deputada Ana Ortiz, do PP do Rio Grande do Sul, permite que os sistemas de ensino dos estados e municípios decidam sobre o período de férias escolares, em vez de obedecer ao calendário oficial da competição. Entidades como a Federação Nacional das Escolas Particulares criticaram a obrigatoriedade prevista em lei e alegaram que a alteração do período de férias no meio do ano coloca em risco o calendário escolar exigido pela Lei de Diretrizes e Bases da Educação, que obriga pelo menos 200 dias letivos no ano. O regime de urgência permite que o projeto seja analisado diretamente no plenário da Câmara, sem passar pelas comissões permanentes da Casa. A urgência foi aprovada de maneira simbólica, sem votos contrários. Para a autora da proposta, Anne Ortiz, a definição do período de férias em função da competição não foi discutida com as instituições de ensino e vai causar prejuízos para as escolas, alunos, pais e professores.
5: Não é possível, num país de 5.570 municípios, onde a Copa do Mundo vai ser sediada em apenas 8 municípios, nós termos uma regra para valer para todos os municípios que obriguem mais de um mês de férias no meio do ano. Isso vai causar um problemão, não só para as famílias, para os pais, para as mães que trabalham, mas também para os trabalhadores da educação no nosso país.
3: Os jogos da Copa do Mundo de Futebol Feminino serão realizados em 8 cidades: Belo Horizonte, Brasília, Fortaleza, Porto Alegre, Recife, Rio de Janeiro, Salvador e São Paulo. Segundo o governo, a expectativa da FIFA é de que o evento alcance um público de mais de 3 milhões de torcedores, o que movimentará a economia brasileira e projetará o Brasil como potência esportiva. Da Rádio Câmara de Brasília, Antônio Vital.
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6: Justiça.
14: Projeto de Caroline de Tone, do PL de Santa Catarina, concede anistia a pais punidos por adotarem a educação domiciliar, conhecida como homeschooling. Ela reforça que a medida beneficia apenas os casos em que não houve negligência, maus tratos ou violação dos direitos da criança e do adolescente.
9: Segundo Caroline de Tone, a proposta repara penalidades aplicadas a famílias que optaram pela educação domiciliar de boa fé. Para a deputada, o projeto reforça o papel da família na educação dos filhos e garante mais segurança jurídica aos pais que adotam esse modelo de ensino.
6: Segurança Pública.
14: O projeto aumenta penas para crime de ameaça por arma ou condição da vítima. A repórter Daniela Lessa nos conta quais os agravantes.
1: A Comissão de Constituição e Justiça da Câmara dos Deputados aprovou o projeto que aumenta a pena para o crime de ameaça quando cometido com uso de arma ou contra mulher por razões do sexo feminino, crianças, adolescentes, pessoas idosas ou com deficiência. A proposta é do deputado Mário Heringer, do PDT de Minas Gerais, e altera o Código Penal para aproximar as punições dos crimes de ameaça e de perseguição. Atualmente, a pena para o crime de ameaça é detenção de 1 a 6 meses ou multa. Pelo texto, a pena para ameaça poderá ser aumentada de metade quando o crime for praticado com arma ou contra mulher por razões do sexo feminino, criança, adolescente, pessoa idosa ou pessoa com deficiência. Também haverá aumento de pena se a ameaça ocorrer na presença de criança ou adolescente. Além disso, o projeto permite que o Ministério Público inicie a ação penal nesses casos, mesmo sem a representação da vítima, o que pode facilitar a responsabilização dos agressores. O relator, deputado Pompeu de Matos, do PDT do Rio Grande do Sul, defendeu que a mudança corrige distorções na lei e reforça a proteção das vítimas.
2: A pessoa que se sente ameaçada muda todo o seu comportamento, inclusive corporal, de alimentação, de sono, de perturbação por ser ameaçado. E se for perseguido, é a mesma coisa. Então nós estamos colocando, perseguir ou ameaçar é a mesma situação. Tem a mesma pena, tem a mesma responsabilidade, tem a mesma gravidade.
1: Pompeu de Matos defendeu também o aumento de pena para casos em que a ameaça ocorre na presença de crianças ou adolescentes, pela gravidade do trauma provocado ao apenas testemunhar uma situação de violência. O projeto que aumenta penas para o crime de ameaça, especialmente quando envolve mulher por razões do sexo feminino, criança, adolescente, pessoa idosa ou pessoa com deficiência, ou ameaça feita com uso de arma, agora segue para análise do plenário da Câmara. Da Rádio Câmara de Brasília, Daniele Lessa.
6: Direitos Humanos.
9: Rubens Antônio, do PT de Goiás, é um dos autores de projeto que cria uma política nacional de grupos reflexivos sobre masculinidades, prevenção da violência e cultura de paz. O objetivo, segundo ele, é atuar antes que a violência aconteça, com ações educativas voltadas também a adolescentes.
14: Rubens Antônio afirma que os grupos poderão funcionar em escolas, unidades de saúde, equipamentos da assistência social, órgãos de justiça e espaços comunitários. O congressista ressalta que o texto prevê atividades sobre resolução não violenta de conflitos e prevenção da violência contra.

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2: 9:01.

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